0: Biomas BR, do Instituto Nacional de Pesquisas Espaciais, INPE, Cláudio Almeida, fala mais sobre esse sistema de alertas.
1: O DETER, ele tem essa coisa de que ele é feito de maneira muito mais rápida. O objetivo primário dele não é dar aquela área com precisão. É dizer para o órgão de fiscalização, olha, está ocorrendo um desmatamento aqui. Né? Então é importante que você... São milhares de alertas que são enviados por ano.
0: No Cerrado, os avisos de desmatamento caíram 5,3% em junho deste ano, comparado com junho de 2025. No entanto, de acordo com o Instituto Nacional de Pesquisas Espaciais, houve significativa cobertura de nuvens durante o mês, o que pode ter dificultado o mapeamento em determinadas regiões. Já no acumulado de agosto de 2025 a junho de 2026, os avisos de desmatamento no Cerrado somaram 4.689 quilômetros quadrados, uma queda de quase 8% comparado ao mesmo período anterior. Reportagem Luana Karen.
2: Minerais críticos são caracterizados pelo risco de escassez combinado com uma alta relevância econômica.
3: Eles são utilizados na fabricação de itens como baterias, computadores, celulares, painéis solares, turbinas eólicas e veículos elétricos.
2: O tema foi discutido hoje num encontro que reuniu representantes do setor produtivo, do governo e da academia.
4: Lítio, cobalto, níquel, cobre e terras raras fazem parte do grupo conhecido como minerais críticos. Eles são considerados estratégicos para alguns setores como tecnologia, defesa e energia. Com o aumento da demanda mundial, esses recursos ganharam maior importância econômica e geopolítica. Nesta sexta-feira, houve uma reunião entre representantes do governo, da academia e do setor produtivo para discutir diretrizes para o desenvolvimento da cadeia de minerais críticos no país, como detalhou a ministra da Casa Civil, Miriam Belchior.
5: Aprofundamos questões relacionadas ao contexto geopolítico e parcerias internacionais, o potencial minerário do Brasil nessa área e instrumentos de apoio ao setor, a transformação mineral e a sustentabilidade, em quais cadeias produtivas apostar, quais são as necessidades de ampliação das nossas capacidades tecnológicas e produtivas e também os instrumentos de financiamento e de viabilização econômica.
4: Um estudo sobre terras raras elaborado pelo Centro de Gestão e Estudos Estratégicos, divulgado neste mês no Rio de Janeiro, revelou que o Brasil tem capacidade de se destacar nesse mercado até 2040. Alguns dos minerais críticos são a base para viabilizar a transição energética e a expansão de tecnologias digitais, de celulares a carros elétricos, por exemplo. O tema também avança no Congresso Nacional, com uma proposta de criação de uma política nacional para o setor. Reportagem Márcia Fernandes.
3: O Brasil enviou nesta sexta-feira uma nova remessa de insumos hospitalares para a Venezuela, depois dos terremotos que atingiram a cidade de La Guaira há 2 semanas.
2: Foram enviadas aproximadamente 5 toneladas de materiais de uso médico, cirúrgico e para atendimento pediátrico.
3: De acordo com o balanço divulgado pelo governo venezuelano, pelo menos 3.889 pessoas morreram. Mais de 6.000 foram resgatadas com vida e o número de feridos ultrapassa os 16.000.
2: E logo mais retornam da missão de apoio humanitário equipes brasileiras da Defesa Civil, do Corpo de Bombeiros, da Anatel e militares que atuaram no hospital de campanha em La Guaira.
3: A aeronave da Força Aérea Brasileira está prevista para desembarcar às 8 horas da noite na base aérea de Brasília.
2: E no início da tarde, o presidente Lula conversou por telefone com a presidente designada da Venezuela, Delcy Rodrigues.
3: De acordo com nota enviada à imprensa, os dois líderes trataram das perdas humanas e materiais provocadas pelos graves terremotos que assolaram o país.
2: A presidente da Venezuela agradeceu a ajuda humanitária enviada pelo Brasil e informou que as buscas pelas vítimas seguem em curso.
3: A líder venezuelana destacou ainda que se prepara para a difícil tarefa de reconstrução das áreas atingidas, em especial as moradias das famílias desabrigadas.
2: Vale Recarga do mês de julho do programa Gás do Povo está disponível para as famílias beneficiárias.
3: Confira quem pode receber e como acessar o benefício.
6: Famílias inscritas no CAD Único com renda familiar mensal de até meio salário mínimo por pessoa podem ter direito à recarga gratuita do botijão de gás do programa Gás do Povo. O pagamento ocorre sempre no dia 10 de cada mês, inclusive quando a data cai em fins de semana ou feriados.

0: Para ter acesso ao benefício, é preciso ter pelo menos duas pessoas no lar e renda de até meio salário mínimo por pessoa. Estar com as informações do Cadastro Único atualizadas nos últimos 24 meses e nenhuma pendência no CPF também são critérios obrigatórios para acesso ao programa. O benefício varia conforme o número de integrantes da família. Casas com duas ou três pessoas recebem um vale a cada 3 meses, enquanto famílias maiores recebem a cada 2 meses. Quem não tem celular ou internet pode usar o cartão do Bolsa Família, o cartão da Caixa ou informar o CPF na maquininha azulzinha, nos pontos autorizados. A iniciativa prevê a recarga gratuita do botijão de gás de 13 quilos para famílias de baixa renda. Vale lembrar que não estão inclusos os custos do vasilhame e do frete. A consulta do benefício e das revendas pode ser feita pelo aplicativo Meu Social Gás do Povo, pelo portal Cidadão e pelo Disque Social 121. Para mais informações, acesse gasdopovo.mds.gov.br. Thaís de Araújo, para a Voz do Brasil.
1: Busca centralizada de dados públicos federais com auxílio de inteligência artificial.
2: Onde qualquer cidadão pode solicitar informações aos órgãos públicos com uma única ferramenta.
1: Essa é a proposta da plataforma InformaBR, lançada pela Controladoria Geral da União para atender aos pedidos relacionados à Lei de Acesso à Informação.
2: Nós conversamos com o secretário nacional de Transparência e Acesso à Informação em Exercício, Marcelo Vidal, sobre a nova ferramenta e os direitos do cidadão à transparência de dados públicos. Acompanhe.
1: Olá, secretário, bem-vindo à Voz do Brasil. Antes da gente falar diretamente sobre as novidades do InformaBR, eu queria começar explicando para os nossos ouvintes sobre a Lei de Acesso à Informação, que é o que está na base dessa mudança que a gente vai tratar hoje aqui nessa entrevista. O que prevê essa lei? Como que o serviço público atende essa demanda atualmente?
3: Olá, Mariana, olá, Luciano. É um prazer para a gente estar aqui. Bom, a Lei de Acesso à Informação, ela vem, na verdade, regulamentar um direito fundamental do cidadão que está previsto lá no inciso 33 do artigo 5º da Constituição, que diz que todo e qualquer cidadão tem direito a ter acesso a informações públicas produzidas pelos órgãos da Administração Pública Federal. Então, ela traz uma inovação muito grande, que é o principal princípio dessa lei, que diz que a transparência é a regra e o sigilo é a exceção. Além disso, o que a lei traz para o cidadão? Ela traz já o direito de, sem que ele precise pedir informações, os órgãos têm a obrigação de publicar em suas páginas na internet algumas informações de interesse coletivo. Para além disso, ela traz também o direito do cidadão em fazer um pedido de acesso à informação. E em cima desse pedido de acesso à informação, que pode ser feito por qualquer cidadão, o órgão tem 20 dias para responder, prorrogado justificadamente com mais 10, e a partir daí o cidadão pode fazer esse pedido mesmo e principalmente sem que seja necessário ele justificar o que ele vai fazer com aquela informação. Então, essa é a nossa lei de acesso à informação, é essa lei que possibilita um controle social, que possibilita uma participação social mais qualificada e que é um dos principais pilares da nossa democracia.
2: A partir de agora, então, todos os pedidos de informações pela LAI, a Lei de Acesso à Informação, serão concentrados na plataforma InformaBR, é isso? As pessoas deixarão de procurar diretamente os órgãos responsáveis por aquela informação?
3: É exatamente. A partir de agora, todo e qualquer pedido de acesso à informação, ele deve ser feito pela plataforma InformaBR, que é uma plataforma que disponibiliza ao cidadão uma ferramenta onde ele pode fazer uma busca das informações que ele tem interesse para ver se elas já estão publicadas, e se não estiverem publicadas, ele pode aí sim fazer um pedido de acesso à informação dentro dos prazos regulamentares da LAI.
1: Agora, para isso, para fazer esse pedido ou consulta, a pessoa deve então usar a conta dela gov.br, né? O senhor pode explicar para a gente como é que funciona esse acesso?
3: Exatamente. Para acessar a plataforma e fazer um pedido, na verdade, para acessar a plataforma ela é pública, mas para fazer um pedido de acesso à informação, o cidadão precisa se identificar e ele se identifica por meio do seu login no gov.br. A plataforma ela exige a conta no gov.br, que pode ser no nível bronze, que é o nível de entrada do GovBR, mas a gente recomenda fortemente que se utilize o nível prata ou ouro, porque muitas vezes o cidadão ele pede informações pessoais referentes a ele próprio, e aí somente com esse nível de acesso ele vai poder ter acesso a essas informações sem precisar ir até o órgão e comprovar que ele que está pedindo aquela informação é o proprietário daquela informação.
2: Agora, secretário, o governo possui outra plataforma, que é o Fala BR, focada exatamente no serviço de ouvidoria. O senhor pode explicar a diferença entre as duas?
3: Perfeito, exatamente. A administração também tem o sistema Fala BR. Até então, todos os pedidos de acesso à informação, como as manifestações de ouvidorias, eram feitas por meio desse sistema, mas a partir do dia 29 de junho passado, todos os pedidos de acesso à informação migram para essa nossa nova plataforma, o Informa BR. Continua sendo feito no Fala BR aquelas manifestações de ouvidoria, e aqui eu estou me referindo àqueles elogios, reclamações, denúncias, elas continuam sendo feitas na plataforma Fala BR. Agora, os pedidos de acesso à informação, eles passam a ser feitos pelo Informa BR, porque são públicos normalmente diferentes que fazem uso dessas duas plataformas. E é interessante também a gente ressaltar, Luciano, porque assim, se a lógica do serviço, desses dois serviços, e aqui é bem interessante a gente trazer isso para que o ouvinte possa entender, nós estamos trabalhando com a ideia desses dois serviços trabalharem de forma muito integrada, muito harmônica, com plataformas, inclusive visualmente, muito parecidas. Agora, dentro da ideia e do contexto de que, pelo Fala BR, o cidadão fala, ele reclama, ele pede manifestação, ele denuncia. E pelo Informa BR, ele pede informação que o governo vai informar. Então daí vem o nome Fala BR e o nome Informa BR.
1: Já são autoexplicativos, né? Secretário, a gente sabe que qualquer cidadão pode usar o Informa BR, mas é mais comum que a lei de acesso à informação seja utilizada por pesquisadores, por jornalistas, né? Se a pessoa quiser fazer um pedido no Informa BR, ela tem como checar se aquela dúvida, aquele pedido que ela está fazendo, já foi feito antes? Isso fica disponível publicamente? Quer dizer, se já foi alvo de uma consulta, existe uma base de dados pública? Como é que funciona isso?
3: Então, Mariana, exatamente essa é uma das grandes inovações que a gente traz com essa nova plataforma Informa BR. Porque nessa plataforma, o cidadão vai poder colocar numa ferramenta de busca se aquela informação que ele está precisando, se ela já está disponível proativamente. O que significa isso? A Administração Pública Federal ela tem algumas obrigações legais de, independente de um pedido de acesso à informação, de publicar algumas informações sobre a sua gestão. Além disso, hoje nós já respondemos, desde a vigência da entrada em vigência da LAI há 14 anos atrás, nós já respondemos mais de 1.600.000 pedidos de acesso à informação. E toda essa base também, ela está disponível já na internet para que seja consultada. Então, hoje, no Informa BR, uma das grandes inovações é que a gente traz uma tecnologia de inteligência artificial para que o cidadão, antes de fazer o seu pedido de acesso à informação, ele consulte se aquela informação já está publicada. E ao colocar isso na busca, a plataforma vai retornar para ele dizendo, olha, essa sua informação que você está pedindo, ela já está publicada aqui nesse endereço, e aí facilmente ele vai ter acesso àquela informação.
2: E no caso de informações sigilosas, mesmo assim é possível fazer o pedido de informação pelo Informa BR? Quais são os critérios para o pedido ser atendido, secretário?
3: Sim, na verdade, toda e qualquer informação pública pode ser objeto de solicitação. A questão das informações sigilosas e classificadas, ela tem que ser avaliada no momento da resposta do pedido. Então, assim, não cabe ao cidadão saber se a informação é sigilosa ou não. Ele pede a informação. Cabe ao órgão respondente verificar se aquela informação é uma informação que precisa ser protegida ou que tem algum sigilo. Lembrando que a própria LAI já traz algumas hipóteses de sigilo. principalmente em relação àquelas informações pessoais que dizem respeito à honra, à intimidade de alguma pessoa, mas também a gente tem várias leis que impõem sigilo a algumas informações, como a lei do sigilo bancário, a do sigilo fiscal. Então, no momento da resposta, cabe ao órgão verificar se a informação que está sendo solicitada ela tem algum tipo de restrição. Lembrando que isso é um dever do órgão também. Então, assim, agora, também é um dever de quem está respondendo, ao negar uma informação com base em um sigilo, que ele expressamente explicite qual é o motivo, e esse motivo necessariamente tem que estar ou na LAI ou em uma norma, uma lei específica. Então, da mesma forma que é um dever do Estado entregar a informação, é um dever do Estado proteger aquelas informações que precisam ser protegidas. Agora, precisa estar sempre muito bem fundamentado e explicitado para o cidadão que está requerendo aquela informação o motivo pelo qual ela não é pública, não pode ser fornecida.
1: E tem situações também que pode ser fornecida parcialmente, né? Atendido parcialmente o pedido, ou seja, parte das informações são sigilosas, mas as outras não, e aí o pedido pode ser atendido parcialmente.
3: Perfeito. Excelente pergunta. Na verdade, o fato de ter parte de uma informação que esteja protegida por uma regra de sigilo não significa que o todo não deva ser concedido. Então, precisa ser feita uma análise se é possível fazer o tarjamento de alguma parte da informação do documento que está sendo solicitado, e aí sim, se tem partes que podem ser tarjadas e partes que são públicas, é dever do Estado entregar essa informação com a preservação daquela parte que é sigilosa, com o devido tarjamento.
2: Muito bem, nós conversamos com Marcelo Vidal, secretário nacional de Transparência e Acesso à Informação em Exercício. Muito obrigado, secretário, por sua entrevista aqui à Voz do Brasil.
3: Muito obrigado, e é um prazer estar aqui com vocês.
1: Conab, Companhia Nacional de Abastecimento, alerta para tentativas de golpe registradas em diferentes regiões do país.
2: Pessoas estão se passando por representantes da Conab e prometem doações de cestas de alimentos, pescado e kits de irrigação mediante cobrança antecipada de valores, como supostos custos de transporte.
1: O presidente da Conab, Silvio Porto, informa que a companhia não cobra qualquer valor para a entrega de alimentos ou insumos e não solicita depósitos, transferências ou pagamentos para participação em seus programas.
4: Não há cobrança, isso chega de forma de doação. Então é muito importante que essas organizações fiquem atentas. Caso recebam esse tipo de demanda, tentem identificar quem está fazendo, em nome de quem, ou o número de telefone, enfim, de contato, de WhatsApp, e façam a denúncia por meio da nossa ouvidoria, busquem os nossos canais aqui pelo nosso site, pode ser também pelas nossas superintendências regionais, e também denunciem nas polícias. Levem isso, registrem boletins de ocorrência.
2: Caso receba esse tipo de abordagem, entre em contato com a Conab pelo telefone 61-3403-4575 ou pelo e-mail ouvidoria@conab.gov.br.
1: Entrevistadores da Pesquisa Nacional de Saúde já começaram a visitar domicílios em todo o país.
2: O levantamento reúne informações sobre as condições de saúde da população e nesta edição contará também com coleta de sangue e urina em parte dos participantes.
5: Qual é o peso médio da população brasileira? Quantos têm anemia ou algum problema de saúde? E como está a saúde mental ou a prática de esportes no Brasil? Essas são algumas das perguntas que constam na Pesquisa Nacional de Saúde, que começou agora em julho e vai até 30 de novembro deste ano. Agentes do IBGE e do Ministério da Saúde vão visitar 140 mil famílias brasileiras para coletar informações sobre as características dos domicílios, perfil dos moradores e condições de saúde, como explica Mônica Marli, coordenadora adjunta da pesquisa.
6: Então a gente vai falar sobre alimentação, a gente vai falar sobre o uso de álcool, a gente vai falar sobre fumo, a gente vai falar sobre sono, sobre bem-estar, também vamos falar sobre saúde da mulher, saúde da pessoa com mais de 60 anos também, saúde de crianças e adolescentes. Então é um perfil bem amplo da saúde e da saúde como um todo, né? Não só de doenças, a gente fala do bem-estar também.
5: O questionário individual será aplicado a um morador com 15 anos ou mais. Também serão verificados pressão arterial, peso e altura dos participantes. A pesquisa vai contar ainda com coleta de sangue e urina de cerca de 20 mil participantes com 35 anos ou mais, residentes em capitais e regiões metropolitanas. Os exames de sangue vão avaliar hemograma, perfil lipídico, hemoglobina glicada, creatinina, ácido úrico, sódio e potássio, além de sorologia para chikungunya e dosagem de chumbo e mercúrio. De acordo com Letícia Cardoso, diretora do Departamento de Análise Epidemiológica e Vigilância de Doenças Não Transmissíveis do Ministério da Saúde, os resultados vão servir para produzir indicadores relacionados a doenças crônicas e outros agravos à saúde, além de direcionar políticas públicas.
7: Muitas pessoas não conseguem o acesso ou não fazem os seus exames de rotina, tanto na frequência quanto na oportunidade que deveria fazer, e desconhecem situações de saúde, como, por exemplo, diabetes. Então, é muito importante que a gente tenha esse diagnóstico mais preciso. Essa informação ela é útil para compor o retrato do Brasil.
5: Os entrevistadores do IBGE estarão identificados com crachá do Instituto, uniforme institucional e dispositivo eletrônico de coleta. A identidade dos servidores pode ser confirmada pelo portal respondendo.ibge.gov.br ou pelo telefone 0800-721-8181. Reportagem Graziele Bezerra.
1: E essas foram as notícias do governo federal.
2: Uma realização da Secretaria de Comunicação Social da Presidência da República.
1: Com produção da empresa Brasil de Comunicação.
2: Fique agora com as notícias do Poder Judiciário e do Congresso Nacional. Boa noite, bom fim de semana.
1: A gente volta segunda, boa noite.
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2: Em resposta ao STF, tribunais estaduais negam irregularidades nos pagamentos feitos a magistrados entre abril e julho deste ano. TST promove seminário de precedentes na Justiça do Trabalho. Para o STJ, é possível partilha amigável com divisão desigual dos quinhões hereditários. Boa noite, eu sou Walter Lima. Em resposta ao STF, tribunais estaduais negam irregularidades nos pagamentos feitos a magistrados. As informações são sobre os meses de abril e julho deste ano. Marcelo Della Libera.
10: Os 7 tribunais brasileiros negaram irregularidades nos pagamentos a magistrados após cobrança do Supremo Tribunal Federal. As cortes do Paraná, Rio Grande do Norte, Rio de Janeiro, Maranhão, Distrito Federal, Rondônia e Goiás responderam ao ministro Alexandre de Moraes, que exigiu esclarecimento sobre o cumprimento do teto constitucional entre abril e julho deste ano.
2: Herdeiros podem dividir bens de herança entre partes diferentes, desde que sejam maiores de idade, capazes e haja cessão de direitos hereditários. Esse é o entendimento do STJ. Fátima Uchoa.
11: Um homem falecido deixou 2 irmãos como herdeiros, sendo um bilateral e o outro unilateral. Após o inventário, ambos fizeram acordo no qual o irmão unilateral receberia a maior parte dos bens. A Justiça de São Paulo recusou a homologação da partilha por entender que haveria renúncia parcial da herança, o que é vedado por lei. Mas a terceira turma do STJ considerou que o juiz deve verificar apenas se a vontade dos herdeiros foi manifestada de forma livre e regular, sem exigir que cada um receba a mesma parcela. Segundo a ministra relatora Nancy Andrighi, a partilha amigável prevista no Código Civil prestigia a autonomia dos herdeiros, exigindo apenas que eles sejam capazes, estejam de acordo com a divisão e sigam as formalidades legais.
12: Atenção, magistrados, servidores da Justiça do Trabalho e público em geral. TST promove seminário de precedentes na Justiça do Trabalho. O encontro é para debater os entendimentos consolidados que devem ser aplicados nos julgamentos de processos em todo o país. Mila Amaral.
13: O seminário está marcado para os dias 2 e 3 de setembro na sede do TST em Brasília. O evento faz parte da Semana Nacional dos Precedentes Trabalhistas 2026. O encontro vai debater a formação e aplicação dos precedentes judiciais, que são as jurisprudências definidas pelo Tribunal Superior do Trabalho, que devem ser aplicadas em todos os julgamentos semelhantes na Justiça do Trabalho. Os painéis serão presenciais, mas depois vão ficar disponíveis no YouTube. Já os cursos são exclusivos para os magistrados e servidores com direito a certificado. Então, se você tem interesse em participar, logo mais as informações sobre as inscrições e a programação completa serão divulgadas nos canais oficiais do TST.
12: Resolução do TSE reúne regras sobre ilícitos eleitorais e condutas proibidas nas eleições 2026. O objetivo é que a disputa eleitoral se dê em condições de igualdade. Fábio Ruas.
14: As diversas irregularidades são divididas em seis grupos principais: abuso de poder, fraude, corrupção eleitoral, arrecadação de gastos ilícitos de campanha, captação ilícita de voto e condutas vedadas a agentes públicos. Para saber quais tipos de conduta caracterizam essas irregularidades, é só entrar no site tse.jus.br, acessar diretamente as resoluções ou a série de reportagens por dentro das eleições.
12: Justiça confirma a suspensão de novas licenças para Complexo Azulão, no Amazonas, até a realização de consulta prévia e estudos sobre povos indígenas. A ação foi proposta pelo MPF. Vanessa Pereira.
15: O Tribunal Regional Federal da Primeira Região, o TRF1, manteve por unanimidade a decisão que suspende as atividades e a emissão de novas licenças ambientais para o Complexo Azulão, empreendimento de exploração de gás natural da empresa Eneva S.A., localizado nos municípios de Silves e Itapiranga. A área é sobreposta ao território reivindicado como terra indígena Gavião Real. O TRF1 reafirmou que a ausência de homologação definitiva da terra indígena não afasta a proteção constitucional do território.
12: 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Uma boa noite, bom fim de semana e até segunda-feira.
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17: Eu sou Paula Groba.
18: E eu sou Ricardo Nakaoka.
17: E estes são os destaques de hoje do Jornal do Senado, que começa agora.
18: Sugestão de cidadão para simplificar tributação de profissionais liberais vira projeto de lei.
17: Projeto cria alerta nacional para ampliar buscas por pessoas desaparecidas.
18: Porte de arma para mulheres sob amparo da Lei Maria da Penha pode ser autorizado.
17: Boa noite.
18: Boa noite.
17: Uma ideia que nasceu da participação popular pode mudar a forma como profissionais liberais pagam impostos no Brasil.
18: A Comissão de Direitos Humanos aprovou uma sugestão apresentada no portal E-Cidadania para simplificar o regime tributário da categoria. O texto agora será transformado em projeto de lei. Repórter Patrícia Oliveira.
19: Um cidadão de Goiás sugeriu ao Senado a criação de um regime tributário simplificado para arquitetos e engenheiros que atuam como pessoa jurídica e não possuem funcionários. A sugestão recebeu mais de 20 mil apoios online e foi aprovada na Comissão de Direitos Humanos. O relator, senador Laércio Oliveira, do Progressistas de Sergipe, ampliou essa medida para todas as categorias de profissional liberal que trabalha por conta própria, chamado de microempreendedor profissional, ou MEP. Poderá optar pelo regime do MEP o profissional que tiver receita bruta anual de até R$ 120 mil, reais, com recolhimento mensal de 6% da receita bruta. A intenção é reduzir a burocracia, incentivar a formalização e diminuir a carga de impostos para quem atua sozinho na profissão. Como destacou na leitura do relatório o senador Jaime Bagatoli, do PL de Rondônia.
20: Os jovens profissionais que hoje operam na informalidade ou como pessoa física com carga tributária sufocante teria uma porta de entrada viável para o mercado formal.
19: A sugestão aprovada será transformada em projeto de lei complementar.
17: E avançou no Senado um projeto que pode agilizar a regularização de áreas ocupadas irregularmente e melhorar as condições de moradia de milhões de brasileiros.
18: A proposta foi aprovada pela Comissão de Assuntos Econômicos e agora segue para a Comissão de Constituição e Justiça. O repórter Márcio Maturana tem os detalhes.
21: Mais de 5 milhões de domicílios no Brasil em 2022 estavam em assentamentos irregulares, como favelas, invasões, comunidades, loteamentos ilegais e palafitas, segundo o IBGE. Para enfrentar essa situação, a Comissão de Assuntos Econômicos aprovou um projeto que atualiza as regras de regularização fundiária para incluir novas diretrizes de reassentamento, planejamento urbano e de concessões urbanísticas. A proposta amplia a segurança de moradores em áreas de risco, facilita a regularização fundiária, permite maior participação da iniciativa privada, dá mais autonomia aos municípios, agiliza obras de saneamento e esclarece regras para evitar entraves na legalização dos espaços. O relator foi o senador Fernando Dueire, do PSD de Pernambuco.
22: Esses locais são marcados por ocupações desordenadas, falta de serviços públicos e infraestrutura inadequada, evidenciando a necessidade urgente de políticas públicas eficazes para regularização fundiária e melhoria da qualidade da moradia e, por conseguinte, da qualidade de vida das pessoas.
21: O texto de autoria do senador Chico Rodrigues, do PSB de Roraima, segue para a votação na Comissão de Constituição e Justiça.
17: E a Comissão de Agricultura e Reforma Agrária analisa um projeto que reduz o tamanho mínimo para o desmembramento de imóveis rurais. A proposta fixa esse limite em 5 mil metros quadrados, o equivalente a meio hectare. Hoje, a área mínima varia entre 2 e 5 hectares, conforme a região, e imóveis menores não podem ser registrados em cartório nem cadastrados no INCRA.
18: O relator da proposta é o senador Wellington Fagundes, do PL de Mato Grosso. Segundo ele, a mudança pode ampliar as oportunidades para as famílias que vivem no campo, estimular a geração de empregos, facilitar a comercialização da produção rural e contribuir para reduzir os conflitos fundiários.
23: Como relator, já tenho decisão de fazer um relatório favorável, porque tenho certeza que esse parcelamento de terras com 5 mil metros quadrados vai permitir geração de emprego, vai permitir paz no campo.
17: A Comissão de Segurança Pública pode votar o projeto de lei que autoriza o porte de arma de fogo para mulheres sob medida protetiva da Lei Maria da Penha.
18: A proposta, que já passou pela Comissão de Direitos Humanos, chega ao colegiado com a sugestão de que o porte seja transformado em posse, caso a medida protetiva seja revogada. Repórter Bruno Lourenço.
24: O projeto de lei altera o Estatuto do Desarmamento para garantir o direito ao porte de arma de fogo a mulheres sob amparo de medidas protetivas da Lei Maria da Penha. O texto também reduz a idade mínima para 18 anos, tanto para aquisição quanto para o porte de arma pelas vítimas. O senador Plínio Valério, do PSDB do Amazonas, explicou que a situação vivida por mulheres ameaçadas justifica a concessão do porte.
25: A medida se justifica pelo princípio da legítima defesa e pelo direito à vida, ambos garantidos pela Constituição Federal. Em situações extremas em que a ameaça à integridade física é clara e presente, a possibilidade de portar uma arma pode funcionar como meio de defesa eficaz em um momento de emergência.
24: A Comissão de Segurança Pública pode acrescentar dispositivo para determinar que, caso a mulher perca o direito de portar a arma na rua, em virtude do fim de medida protetiva, ela mantenha pelo menos a posse, a fim de preservar o investimento na aquisição da arma e munição e protegê-la em casa ou no ambiente de trabalho.
17: E a Comissão de Direitos Humanos aprovou a criação de um alerta nacional para ajudar a localizar pessoas desaparecidas. Só no ano passado, o Brasil registrou mais de 85 mil desaparecimentos, uma média de 233 casos por dia.
18: Pelo projeto, operadoras de telefonia vão enviar alertas gratuitos aos celulares de pessoas que estiverem na região do desaparecimento, mobilizando a população nas primeiras horas das buscas. A proposta também prevê parcerias com aplicativos de mensagens e redes sociais e segue para a Comissão de Segurança Pública.
17: A senadora Zenaide Maia, do PSD do Rio Grande do Norte, fez um apelo para que a população doe sangue e alertou para a queda nos estoques dos hemocentros. Ela lembrou que uma única doação pode salvar e beneficiar até 4 pessoas. A parlamentar destacou que, mesmo após o fim da campanha Junho Vermelho, a necessidade de doações continua para garantir o atendimento a cirurgias, emergências, tratamentos contra o câncer e outros procedimentos hospitalares.
18: Zenaide Maia também ressaltou que, durante as férias escolares, o número de doadores costuma cair, enquanto a demanda por transfusões aumenta. Além disso, criticou a chamada PEC do plasma, que propõe autorizar bancos de sangue privados a comercializar plasma humano, o que hoje é vedado pela Constituição.
0: A doação de sangue não é transação, não é negócio, não é mercado, é um ato de fé e solidariedade da humanidade.
17: E uma nova lei sancionada garante mais segurança a professores da educação básica da rede pública que queiram investir na própria formação. A norma assegura licença remunerada para cursos de especialização, mestrado, doutorado, qualificação profissional e pesquisas na área de educação.
18: A medida foi aprovada pelo Senado em junho e teve como relatora a senadora professora Dorinha Seabra, do União do Tocantins. Segundo ela, a Lei de Diretrizes e Bases da Educação já previa o direito à licença remunerada, mas não definia quais atividades poderiam ser consideradas aperfeiçoamento profissional. Com a nova lei, essas hipóteses passam a estar expressamente previstas, o que traz mais segurança jurídica e reforça a valorização dos professores.
3: Trata-se de reconhecer que o professor não é apenas receptor de conhecimento produzido pela academia, mas ele também é agente capaz de produzir saberes a partir da sua experiência profissional.
18: Com edição de Paula Groba e trabalhos técnicos de João Lira, o Jornal do Senado fica por aqui. Acompanhe agora as notícias da Câmara dos Deputados. Boa noite.
17: Boa noite e um bom fim de semana.
9: Minuto do TCU.
4: O Tribunal de Contas da União avaliou a Política Nacional de Proteção e Defesa Civil, criada para organizar a gestão de riscos e desastres no Brasil. O levantamento identificou falta de coordenação entre os níveis de governo, fragilidades no órgão central da política e inatividade de instrumentos importantes, como o Conselho Nacional de Proteção e Defesa Civil. O tribunal também constatou carência de pessoal, equipamentos e recursos tecnológicos, além de sistemas de informação obsoletos. O levantamento apontou que a política ainda prioriza ações de resposta e recuperação depois dos desastres, em vez de medidas de prevenção. O TCU alertou o Ministério da Integração e do Desenvolvimento Regional e a Casa Civil sobre riscos à governança e à coordenação de ações essenciais. 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
5: Deputados estudam considerar peso do veículo no cálculo do IPVA.
6: Projeto autoriza governos a comprar produto ou processo inovador.
5: Comissões avaliam ação nacional de enfrentamento ao capacitismo.
6: Boa noite. Avança projeto na Câmara sobre a Política Nacional de Enfrentamento ao Capacitismo. A repórter Júlia Lopes nos conta quais são as medidas.
7: A Comissão de Defesa dos Direitos das Pessoas com Deficiência aprovou o projeto que institui a Política Nacional de Enfrentamento ao Capacitismo. A proposta, apresentada pelo deputado Duarte Júnior do Maranhão, tem como objetivo erradicar a discriminação contra pessoas com deficiência e promover a inclusão social efetiva. Pelo texto, o conceito de capacitismo é associado à definição prevista na Convenção Internacional sobre os Direitos das Pessoas com Deficiência, que reconhece como discriminação por motivo de deficiência, direta ou indireta, toda ação que resulte na violação de direitos humanos, na exclusão social e na restrição do direito à cidadania. O Brasil tem hoje mais de 14,4 milhões de pessoas com deficiência, o equivalente a 7,3% da população com 2 anos ou mais. Segundo a quarta edição da pesquisa Udiversity, 72% das pessoas com deficiência que procuram emprego afirmam já ter sido alvo de capacitismo no processo de contratação. Isso significa que 7 em cada 10 profissionais com deficiência relatam ter enfrentado discriminação na busca por trabalho. O deputado Duarte Júnior destacou a importância de conscientizar a população sobre o tema e ressaltou que a legislação brasileira já prevê a discriminação como crime.
1: É fundamental uma política de enfrentamento ao crime de capacitismo. E esse enfrentamento passa por uma sanção, uma punição que preenche o caráter punitivo, coercitivo e pedagógico para desestimular essa prática. O crime de capacitismo já é previsto pela Lei Brasileira de Inclusão. Mas estamos apresentando aqui na Câmara Federal duas propostas que transformam o crime de capacitismo num crime hediondo e também num crime inafiançável e prescritivo.
7: A proposta também estabelece que o governo federal deverá implementar a política, além de adotar outras diretrizes, como a realização de campanhas educativas e de conscientização sobre o capacitismo, o incentivo à inserção de pessoas com deficiência no mercado de trabalho e em todos os setores da sociedade, além do fortalecimento da educação e da cultura inclusiva. Na opinião da deputada Érica Cocai, do PT do Distrito Federal, que participou da discussão, a acessibilidade e a inclusão precisam estar presentes em todos os espaços.
2: Então, portanto, se nós vamos assegurar uma cidade onde todos os nossos direitos possam ser contemplados e tenham espaços fartos para que eles possam serem efetivados, não é permitido que nós tenhamos a exclusão de determinados espaços da acessibilidade. A acessibilidade tem que ser em todos os cantos onde nós exercemos essa mágica condição humana.
7: A proposta que busca reduzir a discriminação e ampliar a conscientização da população sobre os direitos das pessoas com deficiência segue agora para análise na Comissão de Finanças e Tributação. Da Rádio Câmara de Brasília, Júlia Lopes.
8: Habitação. A Câmara promoveu audiência para discutir os critérios de seleção para o Minha Casa Minha Vida Rural. Hildo Rocha, do MDB do Maranhão, resume que foram priorizados municípios com menor índice de desenvolvimento humano, maior população rural e maior déficit habitacional.
6: Hildo Rocha também cita a ampliação dos investimentos em habitação rural e informa que cerca de 80 mil moradias já foram contratadas. O parlamentar acrescenta que 3 mil casas do residencial Mato Grosso, no Maranhão, devem ser entregues nos próximos dias.
8: Meio Ambiente. Carlos Gomes, do Republicanos do Rio Grande do Sul, comemora a aprovação do projeto que amplia os incentivos fiscais destinados à reciclagem para fortalecer a economia circular. A proposta aumenta o limite de dedução do imposto de renda para estimular novos investimentos.
6: O parlamentar afirma ainda que a lei de incentivo à reciclagem já viabilizou centenas de projetos em todo o país e que o aperfeiçoamento da legislação vai ampliar a captação de recursos. Carlos Gomes pede o apoio dos deputados para a aprovação da matéria.
8: Transportes. Comissão da Câmara dos Deputados aprovou uma proposta que muda cálculo do IPVA para considerar peso do veículo. A repórter Paula Bittar explica qual a diferença para o sistema atual.
10: A Comissão de Constituição e Justiça da Câmara aprovou uma proposta que altera a base de cálculo do Imposto sobre a Propriedade de Veículos Automotores, o IPVA, para considerar apenas o peso do veículo e não mais o valor de mercado. O texto também estabelece um teto para a cobrança do imposto. O valor total não poderá exceder 1% do valor de venda do automóvel. Além disso, a proposta autoriza os estados a criarem descontos para veículos menos poluentes. Atualmente, o IPVA é cobrado pelos estados com base no valor de mercado do veículo calculado pela tabela FIPE, com alíquotas que variam entre 1% e 4%. O relator na CCJ, deputado Rodrigo de Castro, do União de Minas Gerais, apresentou parecer favorável à proposta, mas com uma mudança que retirou do texto o item que estabelecia um limite na despesa total anual do Congresso Nacional, das Assembleias Legislativas e da Câmara Legislativa do Distrito Federal, assim como dos Tribunais de Contas. Segundo Castro, esse item estabelecia parâmetros financeiros incompatíveis com a manutenção da autonomia administrativa e financeira dos entes federados. Mas o texto mantém um limite para gastos com propaganda institucional de todos os poderes e do Ministério Público de 0,1% da receita corrente líquida, fica proibida a publicidade de caráter promocional ou pessoal. Com relação à mudança na arrecadação dos entes a partir de novas regras para o IPVA, o relator disse que a comissão que ainda vai analisar a proposta deverá se debruçar sobre o tema para avaliar os efeitos fiscais, federativos e orçamentários, inclusive quanto à eventual redução de receitas, a repercussão sobre a autonomia financeira dos estados e a necessidade de regras de transição capazes de preservar a continuidade dos serviços públicos. Logo no início da reunião da CCJ, o presidente da comissão, deputado Leo Lomanto Júnior, do União da Bahia, disse que o debate é sobre a modernização do sistema tributário brasileiro.
11: É legítimo reconhecer que para milhões de brasileiros o veículo deixou de ser um bem de luxo há muito tempo. Para inúmeras famílias, representa instrumento de trabalho, fonte de renda, meio de transporte indispensável e condição para o exercício de atividades econômicas. Em um cenário de elevada carga tributária, é natural que o parlamento seja chamado a discutir se determinados modelos de tributação continuam atendendo aos princípios da razoabilidade, da justiça fiscal e da capacidade contributiva.
10: Já o deputado Helder Salomão, do PT do Espírito Santo, disse que a comissão especial deverá encontrar uma solução para a redução na arrecadação. E ele também acredita que a mudança poderá gerar uma distorção.
12: O cara que tem um caminhão velho, pesado, vai pagar um imposto maior do que o cara que tem uma Ferrari construída com fibra de carbono, levíssima. Então não podemos promover aqui uma distorção e privilegiar os ricaços, aqueles que vão poder comprar uma Ferrari, uma BMW.
10: O autor da proposta, deputado Kim Kataguiri, do Missão de São Paulo, por outro lado, afirmou que não falta de onde cortar para garantir a redução na carga tributária.
13: Nós temos para apresentar na comissão especial mais de 200 bilhões de reais em diferentes compensações que podem ser colocadas. Privilégio para cortar, seja tributário, seja de supersalário, seja de desonerações setoriais, não falta no nosso país.
10: A proposta que altera a base de cálculo do IPVA para considerar apenas o peso do veículo e não mais o valor de mercado ainda precisa ser analisada por uma comissão especial que deverá ser criada para esse fim e depois segue para a apreciação do plenário, onde precisará ser votada em dois turnos. Da Rádio Câmara, de Brasília, Paula Bittar.
9: Previdência.
6: Dr. Flávio, do PL do Rio de Janeiro, solicita aprovação de projeto de sua autoria que propõe o pagamento automático do salário maternidade pelo INSS logo após a apresentação do atestado médico ou certidão de nascimento.
14: Dr. Flávio afirma que o projeto reduz a burocracia e as longas filas enfrentadas pelas mulheres, evitando que muitas mães fiquem sem renda por 2 a 4 meses, justamente no momento de vulnerabilidade e aumento de despesas com o recém-nascido, como acontece hoje.
9: Desenvolvimento Regional.
6: Daniel Trizeciak, do PSDB, pede a liberação de 27 bilhões de reais da multinacional chilena CMPC em Barra do Ribeira, no Rio Grande do Sul. Segundo ele, a falta de conhecimento da realidade local e a burocracia travam a instalação da fábrica, que deve gerar mais de 12 mil empregos.
14: Uma ação civil pública do Ministério Público Federal questiona a falta de consulta a indígenas da região. Daniel Trizeciak defende, entretanto, o cumprimento da lei e o apoio ao maior aporte privado da história gaúcha para assegurar os trabalhadores e impulsionar o sul do estado.
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9: Votação.
6: A Câmara aprovou duas medidas provisórias, uma delas para subsidiar o custo do litro do diesel e a outra para ajudar na recuperação após as enchentes em Minas Gerais. O repórter Antônio Vital acompanhou a votação.
19: A Câmara dos Deputados aprovou duas medidas provisórias que autorizam o uso de dinheiro público para finalidades emergenciais não previstas no orçamento deste ano. Uma delas permite que a Agência Nacional do Petróleo, Gás Natural e Biocombustíveis, a ANP, use 10 bilhões de reais do orçamento para custear parte do preço do diesel, depois do aumento no mercado internacional provocado pela guerra entre os Estados Unidos e o Irã. Ao editar a medida provisória, o governo argumentou que o conflito tem o potencial de gerar um efeito cascata inflacionário, desabastecimento e comprometimento da atividade econômica. A medida provisória foi editada em março, 20 dias depois do início do conflito no Oriente Médio, com efeito imediato. Na prática, esse dinheiro está sendo usado para subsidiar 32 centavos por litro de diesel para os produtores e importadores do combustível, o que tem reflexo no custo final para o consumidor. O prazo para o subsídio termina no fim do ano, ou quando atingir um montante de 10 bilhões de reais. O deputado Tadeu Venere, do PT do Paraná, defendeu a necessidade de custear parte do preço do diesel.
20: Parte desses recursos vem justamente de um imposto, entre aspas, uma taxação sobre exportação, para evitar que nós tivéssemos uma disparada do preço do diesel. Lembrar que o diesel hoje movimenta praticamente 100% do transporte público. Lembrar que o diesel é responsável por mais de 80% de todo o transporte de carga no Brasil, seja ele rodoviário, seja ele ferroviário, seja ele por navios. Então é preciso que a gente olhe para esta medida que está sendo tomada como uma medida para proteger a população brasileira.
19: A segunda medida provisória aprovada autoriza o uso de 1,3 bilhão de reais para compensar danos causados pelas enchentes que afetaram em fevereiro a população de cidades como Ubá e Juiz de Fora, na Zona da Mata de Minas Gerais. Desse total, 500 milhões foram destinados à construção de 1.500 casas do programa Minha Casa Minha Vida. O restante será usado para custear ações para diminuir as consequências das mudanças climáticas, para assistência social e para financiar pequenas empresas da região. O deputado Hildo Rocha, do MDB do Maranhão, defendeu a importância dos recursos emergenciais.
21: É uma provisória importante que vem em socorro de Minas Gerais, da cidade, principalmente da cidade de Juiz de Fora, de Ubá, que precisavam de atendimento, famílias que sofreram com as enxurradas, com as enchentes que lá tiveram durante já neste ano, e também ainda aqueles do Rio Grande do Sul que precisavam de moradia.
19: As duas medidas provisórias foram enviadas para análise do Senado. Da Rádio Câmara de Brasília, Antônio Vital.
22: Agricultura.
23: João Daniel, do PT de Sergipe, é favorável a medidas emergenciais de apoio aos produtores rurais e preservação dos rebanhos. Ele informa que apresentou projeto de lei e indicações ao governo federal em busca de crédito para evitar prejuízos à economia regional.
25: João Daniel alerta para os efeitos das mudanças climáticas e da estiagem sobre a produção agropecuária no semiárido de Sergipe. De acordo com o deputado, a seca comprometeu grande parte da safra e ameaça a principal bacia leiteira do estado.
22: Economia.
23: Florentino Neto, do PT do Piauí, defende projeto que autoriza a União a criar uma empresa estatal para atuar na distribuição de combustíveis e gás de cozinha. A proposta também permite ampliar a participação pública em refinarias e outras estruturas estratégicas para abastecimento nacional.
25: No entendimento de Florentino Neto, a medida fortalece a soberania energética e protege o país em situações de desabastecimento. Ele considera ainda que a iniciativa contribui para a estabilidade da oferta de combustíveis, além de proteger os consumidores contra aumentos abusivos.
23: Dimas Gadelha, do PT do Rio de Janeiro, defende a criação da Terrabras, empresa pública destinada à pesquisa, exploração e processamento de minerais estratégicos. A estatal atuaria em áreas ligadas a terras raras e outros insumos utilizados na transição energética.
25: O deputado argumenta que a medida fortalece a soberania nacional, estimula a industrialização e a agregação de valor no país. Dimas Gadelha conclui que o texto prevê ainda mecanismos para ampliar o controle estatal sobre cadeias produtivas consideradas estratégicas.
22: Ciência e tecnologia.
23: Comissão aprova projeto para compra pública de produto inovador. A repórter Sofia Peçanha tem os detalhes.
26: A Comissão de Ciência, Tecnologia e Inovação da Câmara dos Deputados aprovou projeto que altera a Lei da Inovação para permitir que o poder público adquira produtos ou processos inovadores desenvolvidos com recursos de incentivo à pesquisa e ao desenvolvimento tecnológico. A proposta autoriza que contratos firmados pelo governo para atividades de pesquisa e desenvolvimento possam incluir cláusula que garanta a compra do produto ou processo inovador resultante desses projetos. inclusive nos casos de encomendas tecnológicas e transferências estratégicas de tecnologia. A deputada Maria do Rosário, do PT do Rio Grande do Sul, relatora na comissão, explicou que o objetivo é dar segurança aos investimentos em inovação.
0: Propõe resolver essa lacuna ao incluir dispositivo que trata da garantia de mercado para produtos e serviços resultantes de projetos contratados por meio de encomendas tecnológicas, conferindo previsibilidade e atratividade aos investimentos em inovação.
26: Segundo a justificativa, embora existam recursos públicos significativos aplicados em inovação por meio de editais de subvenção econômica e fundos tecnológicos, ainda não há mecanismos claros que assegurem mercado para os produtos desenvolvidos com esse apoio. Para a deputada Alice Portugal, do PSDB da Bahia, relatora na Comissão de Administração e Serviço Público, a mudança busca justamente superar essa limitação.
3: Esse dispositivo não tem sido amplamente aplicado, pois carece de mecanismos que garantam a continuidade dos investimentos e, consequentemente, o interesse do setor privado no desenvolvimento tecnológico como parceiro dos interesses públicos, traduzidos pelo avanço tecnológico do país a médio e longo prazo. É exatamente desse ponto que reside o objetivo dos projetos.
26: Os autores do projeto, a deputada Jandira Fegali, do PSDB do Rio de Janeiro, e outros parlamentares, defendem que, ao garantir a possibilidade de aquisição dos produtos desenvolvidos com recursos públicos, o texto amplia a segurança jurídica para empresas e instituições de pesquisa e fortalece a autonomia tecnológica do país. Atualmente, a Lei da Inovação estabelece mecanismos de fomento à pesquisa, mas não prevê de forma explícita a garantia de aquisição, pelo Estado, das soluções desenvolvidas. O projeto pretende fechar esse ciclo, fortalecendo a política de inovação e estimulando a consolidação de uma base produtiva nacional mais competitiva. Agora, o projeto que permite a compra pública de produto inovador financiado com recursos públicos segue para análise da Comissão de Finanças e Tributação. Da Rádio Câmara de Brasília, Sofia Peçanha.
4: Justiça.
25: Marcelo Moraes, do PL do Rio Grande do Sul, critica a operação realizada pela Polícia Federal na residência de Jair Bolsonaro por determinação do ministro Alexandre de Moraes. Para o deputado, a medida foi uma perseguição política e, segundo ele, não encontrou irregularidades.
14: Marcelo Moraes também questiona a atuação da Polícia Federal em outros casos envolvendo autoridades e familiares do ex-presidente. O parlamentar conclui manifestando solidariedade a Jair Bolsonaro e afirmando que o ex-presidente é alvo de perseguição política.
25: Termina agora o Jornal Câmara dos Deputados, produzido pela Rádio Câmara, com trabalhos técnicos de Everson Urani e apresentação de José Carlos Andrade e Márcio Aquilissardi. Uma boa noite para você.
14: Uma ótima noite. A Voz do Brasil volta na segunda-feira. Bom fim de semana.
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1: 22 horas e 1 minuto.
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1: Alô, meus amigos, minhas amigas, alô você, muito boa noite. Estamos chegando aqui pela nossa FM, iniciando a programação do A Noite é Nossa. A partir de agora, muita música boa pra você, amigo ouvinte. Tô chegando pra te fazer companhia a partir de agora até a meia-noite, aqui na apresentação de Marcos Vinícius. Boa noite pra você em toda a nossa região, aqui no centro da cidade, nos bairros, comunidades do interior, enfim, onde quer que você esteja nos ouvindo, muito obrigado pelo carinho da sua audiência, pela sua preferência. E já vamos aí com as primeirinhas de hoje, as primeiras abrindo a programação do A Noite é Nossa.
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0: É muito sucesso, é muita música boa, né? Fechando a primeira sequência do A Noite é Nossa.
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2: 22 horas e 19 minutos.

0: Nossa FM 102,9, líder de audiência, e a programação do A Noite é Nossa até a meia-noite, na companhia de Marcos Vinícius, sem parar, sem perca de tempo, já trazendo mais música, mais sucesso.
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0: 22:36.
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0: Você está na melhor, 102,9, a nossa FM, líder de audiência, e a programação do A Noite é Nossa, de segunda a sexta-feira, é aqui na companhia, na apresentação de Marcos Vinícius, sempre com muita música boa pra você, amigo ouvinte. Nós vamos seguindo, já trazendo mais música, né? Mais sucesso em nossa programação.

0: Mais sucesso, mais música boa, fechando mais uma sequência no A Noite é Nossa.
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2: 22:44
0: E vamos que vamos, bora que bora, seguindo com A Noite é Nossa. Boa noite pra você aí na sua casa, né? Só de boa, descansando, tá ligado na programação da nossa FM, você no seu trabalho, você nos dando uma carona no seu veículo, no seu automóvel, no seu caminhão, aquele abraço especial pra você, uma ótima noite. O sucesso não para na programação do A Noite é Nossa.

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1: É mais sucesso que você conferiu. Fechando a primeira hora do A Noite é Nossa, que faz uma breve pausa, um breve intervalinho e já retornamos com mais música pra você, amigo ouvinte. Não saia daí.
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3: 22:57.
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Estamos de volta com a noite é nossa. Pra você que está ligando aí o seu rádio agora, muito prazer, eu sou Marcos Vinícius, te faço companhia de segunda a sexta-feira das 22 horas à meia-noite, sempre com muita música boa, muito sucesso em nossa programação, né? E abrindo a segunda hora do A Noite é Nossa, trazendo mais sucesso pra você, amigo ouvinte. Alô você, uma ótima noite.

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1: 23 horas e 10 minutos.

É uma noite a nossa, na companhia, na apresentação de Marcos Vinícius, até a meia-noite, sem parar. Já vamos trazendo mais sucesso pra você, amigo ouvinte.

0: Muito bem, você conferiu mais sucesso, mais modão, né? Mais música boa na programação do A Noite é Nossa.
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2: 23 horas e 26 minutos.

na nossa, tá bom demais. Vamos dando sequência na programação do A Noite é Nossa, na companhia de Marcos Vinícius, todas as noites de segunda a sexta-feira. E o sucesso não para em nossa programação.

0: Natan e Eduardo Costa, Dou a Vida por um Beijo, fechando mais uma sequência de muito sucesso no A Noite é Nossa.
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2: 23 horas e 38 minutos.

E nós vamos seguindo com a noite, a nossa reta final da nossa programação. Daqui a pouquinho, né, tem o Conexão BR, dando sequência, claro, na programação da nossa FM, também com muita música boa, né? Mas enquanto isso, a última sequência da noite, também recheada de música boa pra você, amigo ouvinte.

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2: Eterno padrinho Cristiano Araújo.
1: Boa, hein?
2: Ave Maria.
0: Ei, compadre.
2: Dá, deixa, compadre, que essa moda é boa demais.
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E estamos assim finalizando a programação do A Noite é Nossa, agradecendo você, ouvinte, pela sua companhia, pela sua audiência, desejando também a você uma ótima e abençoada noite. Eu volto amanhã a partir das 10 horas da noite em mais um A Noite é Nossa, também com muita música boa, né? A todos um grande abraço e até amanhã, uma ótima e abençoada noite, né? Na sequência, você fica com o Conexão BR na programação aqui da nossa FM.

0: 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Boa noite.
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2: 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Junte-se a nós e viva conosco este tempo de graça e de bênção. Franciscanos, compartilhando a paz e o bem.
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4: Meia-noite.
5: Um minuto.
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8: Opa, hashtag sextou, hein? Com muita música bonita, com sucesso, com alegria e com você do outro lado do radinho. Aqui de braços abertos, Evandro Filho, trazendo o sucesso que sertanejo que você adora na melhor do seu rádio. Pra começar, tem a Fiorella.

0: Felipe Rodrigo não dorme mais. É bem fim de semana essa daqui, hein? Teve Vitor e Luan, teve Enzo Rabelo e ó, tem o seu hashtag sextou nas nossas redes sociais, hein? Fica à vontade. Não vai postando só por aí na sua rede social, não. Manda pra cá também. Manda mensagem, diz aí onde você tá ouvindo o programa, tá trabalhando, já deu aquela olhadinha na escala do fim de semana.
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3: Meia-noite, 16 minutos.
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0: De volta no melhor fim de semana, já pra engatar a quinta no fim de semana aqui com a gente. É um combo pra superar, hein? E a música tem esse poder de trazer a energia que você precisa.

0: Muito obrigado, muito obrigado.
1: Curilão, obrigado, querido, demais.
0: Tamo junto, cara.
2: Do chão não passa, seu desejo e Murilo Ruf. Teve Débora e Daniela com o Guilherme Estatística. Matheus Zaga com os Agroboys, chora todo mundo. Essa da estatística aqui, eu fiz questão de mandar pro meu amigo Luan, professor de matemática, curtindo Nação Sertaneja.
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5: Meia-noite e 32 minutos.
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2: Oi, turma, já estamos de volta. O Luan tá de férias, né? Não é só o Luan, mas vários professores, pessoal da educação aí curtindo o recesso de julho. Bom descanso pra todo mundo, hein? Pra quem tá trabalhando aí, bom trabalho também. Pra quem tá no trânsito, seguimos juntos, cantando com o Luan Santana.

Esse aqui é o som da dupla Fernando e Sorocaba. Pra minha amiga Jaqueline, que tá apaixonada, tá ouvindo o programa. Valeu, Jaque. Beijão no coração. Agora tem Nayara Azevedo.

0: hit, mandando a Castelli do Zé Felipe, essa dobradinha, hein? Eu só quero você. Teve Henrique Juliano, teve Nayara Azevedo. Ó, já tem Luana Prado, hein?
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3: Meia-noite, 47 minutos.
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0: Ô, sexta-feira boa demais. Seguimos juntos neste 10 de julho de 2026. Eu sou Evandro Filho e ó, a gente canta juntos com Luana Prado agora, hein?

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0: latinhas por hora. Nós dá bala pra essa gurizada nova.
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0: você não é mais assim, matando saudades da Marília Mendonça com o meu amigo Mirosmar, muito conhecido como Zezé de Camargo. E essa dobradinha ficou boa demais, hein? Que saudades da Marília Mendonça. Falando em saudades, depois do intervalo tem o Cantinho Caipira. Vai pegar aquelas modona lá do fundão do balaio e fazer um cantinho bem especial.
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3: 1:03.
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0: Opa, voltamos. Ó, já tô com a minha xícara cheia daquele cafezinho bem gostoso, feito lá no fogão a lenha, pra gente relembrar o Cantinho Caipira. Pra você, meu amigo aposentado, minha amiga dona de casa, você motorista, cortando as rodovias da nossa região. Quem adora também o nosso Cantinho Caipira é o pessoal do posto de combustível. Bom fim de semana pra todo mundo aí, boa sexta-feira. Ó, tem a bica d'água de Lourenço e Lorival.

Cacique Pajé, Viola no samba. E olha só, o Gustavo mandou mensagens por aqui. Diz que no posto de combustível é o melhor lugar para encher a moringa d'água. Valeu, Gustavo. Boa viagem para você sempre, viu? Bora tocar o Berrante de Ouro com Liu e Léo.

Ratinho Caipira, só as modas boas.

0: isso já virou saudade. Goiânia e Paranaense, este é o Cantinho Caipira, aqui no seu rádio nesta super sexta-feira.
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3: Uma hora
4: e 20 minutos.
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0: Opa, aqui o Evandro que já está de volta no seu rádio nesta sexta-feira, cumprimentando quem está fazendo aniversário hoje, hein? Que papai do céu abençoe a sua vida, ilumine o seu caminho. Agora a gente canta com essa daqui, ó, da Paulinha Matos.

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0: Veloso, Rabelo e Bruno, Pai Porquê, fechando Nação Sertaneja desta sexta-feira. Muito obrigado pelo carinho de sempre, pela audiência de todo dia. A gente volta na próxima. Até lá, tchau, tchau.
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4: Uma hora e 36 minutos.
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0: 1:59.
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2: 3 horas.
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3: 4 horas. 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
6: 5 horas e 5 minutos.
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1: Alô você, estamos chegando aqui pela nossa FM com mais um Alvorada 102. Bom dia, muito bom dia. Com esse fundo musical do Chitãozinho e Xororó, nós vamos identificando a nossa chegada em mais um Alvorada. Bom dia, muito bom dia. Recebo um abraço de toda a equipe 102 da nossa. Um abração especial deste amigo de vocês, Marcos Fernando Lachoves. Que prazer, eu sou cabelo e te faço companhia em mais este sabadão. Hoje, dia 11 de julho, ano 2026, estamos finalizando a 28ª semana do ano. Já se passaram 192 dias deste ano, temos pela frente 173 dias. Estamos no inverno, que segue até o dia 22 de setembro. Alô, Minguante, hoje é dia mundial da população. Dia dos Santos Bento, Olga e Oliverio Pluquete.

Bom dia, muito bom dia. Que a paz e a esperança façam parte de cada minuto do seu final de semana. É isso mesmo, o final de semana da nossa só está começando e é claro que queremos contar com a sua audiência. Iniciamos com João Mineiro e Marciano, Eu Preciso de um Amigo.

0: Rodrigo Falcão no Alvorada 102, Herói Sem Medalha.
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0: Bom dia, bom dia, obrigado pela sua sintonia. Seguimos juntos, Alvorada pra vocês em mais este sabadão. Bora agora curtir o Tchê Barbaridade e a Gaita.

0: Fechando nosso primeiro bloco com o Ricardo Porto e Paulo Rigo, Bombacha Preta. Breve intervalo, já já tem mais música.
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2: 5:22.
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Bom dia, vem com a nossa, você já sabe, tá na nossa, tá bom demais é ter vocês todos os sábados sintonizados aqui no Alvorada. Mais uma vez recebo um abração deste amigo de vocês, Marcos Fernando Lachowski, o cabelo. Agora vou trazendo a dupla Hugo e Thiago, no lugar onde eu moro.

0: Mais uma que curtimos juntos, Gini Geno, Quando Ela Quer.
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0: Seguimos, com certeza. Seu sabadão fica melhor aqui no Alvorada, nossa FM, uma região de audiência. Sabadão só está começando e, claro, queremos desejar um ótimo, um abençoado sábado, um abençoado fim de semana a todos vocês, ouvintes nossa. Agora tem o saudoso Pedro Taça, Janelas da Liberdade.

0: Recordando os nativos e a pendenga de galo.
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2: 5:42.
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0: Bom dia, muito bom dia, claro, tá na Nossa, tá bom demais, sabadão, hoje dia 11 de julho, ano 2026, é pra vocês e por vocês que estamos aqui com muito, muito carinho mesmo, agradecendo a cada rádio sintonizado com a gente. Já já eu começo a atender a sua participação através do 98413-4946. Agora tem Chitãozinho e Chororó, Moda Bonita, no Rancho Fundo.

1, 2, 3, Jean Giovanni no Alvorada 102, que tem sempre um oferecimento super especial do No Ponto Supermercados, tá barato, tá no ponto. 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
1: Grande sucesso dos serranos aqui no Alvorada 102, Serrano, sim senhor. Breve intervalo, logo na sequência, nosso tradicional e especial momento Despertai para o Amor com o padre Ezequiel Dalpozo. Também no nosso programa de hoje teremos a participação do Frei Wilson e do Matheus com os avisos da paróquia São Francisco de Assis. Vamos tomar mais uma cuia de mate e já já tem mais música aqui na nossa programação.
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3: 6:03. 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

meu amigo, olá minha amiga ouvinte, graça e paz da parte de Cristo Jesus. Que a esperança seja a nossa permanente companheira, porque Deus está conosco e caminha conosco. Eu gostaria de conversar sobre os pactos, sobre os acordos com a mediocridade.

vida, cada um constrói a sua história. No entanto, dá para colocar dúvidas naquilo que muitas pessoas fazem pelos seus filhos, pelos seus pais, pelos avós. Muita gente sente remorso ao dizer não para aqueles que amam, quando deveriam até dizer não. As nossas atitudes impulsionadas por amor devem gerar coisas boas para nós e para os outros. Se você faz algo por amor e se sente prejudicado, deveria repensar a forma de fazê-lo. Se você faz algo por amor e o ser amado continua a errar, continua a fazer coisas que colocam em risco a felicidade, a paz, o equilíbrio da sua família, você está fazendo coisa errada. Se você paga as dívidas de jogo do seu pai ou do seu irmão, você está prolongando uma agonia. Você, de certa forma, está compactuando com a mediocridade. Você está aliado também, de certa forma, ao erro do outro. Amor não pode ser usado como justificativa para gerar sofrimento. Atitudes tomadas por amor devem gerar paz, equilíbrio e tranquilidade de espírito. No entanto, o amor exige em determinados momentos deixarmos de lado os pactos silenciosos que prolongam a agonia para a tomada de decisão que favorece o amadurecimento do outro. Temos que saber dizer não com o erro do outro quando preciso for. Naturalmente que em alguns momentos nós precisamos ser companheiros para fazer a pessoa crescer, também esse é um aspecto importante. Mas compactuar sempre com o erro do outro, a gente não o faz crescer. Não faça pactos com a mediocridade. Não prolongue uma situação de estagnação, onde a pessoa não cresce. Diga não, seja firme se for preciso. E veja como a vida se torna mais rica e fascinante quando você se sente capaz de alçar seus próprios voos.

0: caro e minha cara ouvinte, pensemos nisso. Um forte abraço para você. Deus te abençoe em nome do Pai, do Filho e do Espírito Santo. Amém.
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0: Verde Vinho com Daniel.
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0: Um bom dia especial para você na nossa sintonia. Nós seguimos com muito carinho nossa FM Alvorada 102. 6 da manhã, mais 16 minutos, 6:16. Continua participando, 98413-4946. E a gente vai atendendo você com muito, muito carinho mesmo.
4: Bom dia, Cabelo.
0: Bom dia. Tudo?
4: Cabelo, roda para nós, Alana Tavares, coração vagabundo. Nome Chimarrão Espitando do programa.
0: Um abraço, minha amiga Maria, isso. Obrigado pela sua participação, obrigado pela sua sintonia aqui com a gente. O Carlão lá de Sulina também, sempre na nossa sintonia, aquele abraço mais que especial. O Nércio ficou de passar um áudio aqui, mas não veio o áudio do Nércio, né? Que barbaridade. Vamos então atendendo a nossa amiga Maria, vamos de Alana Tavares.

0: Bruno Marrone, Apaziguar.
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0: 6h24.
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0: Seguimos para uma região de audiência, 6h28, 6h28. Um bom dia especial para você na nossa sintonia. É, vamos seguindo. Quem está comigo pedindo Cadela Baia não tem o nome, né? Você não, não passa o nome, não vai, né? Vamos lá com mais áudios. Bora com áudio.
1: Bom dia, Vilhão Mosca da Neurotur, Santa do Iguaçu.
0: Bom dia.
1: Se for possível, roda a música aí com o Marquinho, Meu Mel, Não Diga Deus. Eu acho que é isso. Parece pra todo povo que tá na escuta, beleza? Obrigado.
0: Marquinhos Moura só não faz parte do nosso acervo desse horário, né? É, mas é um sucesso aí dos anos 80. Mais áudio?
2: Bom dia, cabelo.
0: Dia.
2: Zé Márcio, João Atutinga.
0: Fala, meu amigo.
2: Queria pedir uma música, o Renan vai. Chorei no final, só pra me curtir. Obrigado por assistir.
0: Um abração, tudo de bom, meu amigo.
3: Alô, Marquinho. Um bom dia, do Narciso Gonçalves, aqui do Alto Cachoeira, Candói.
0: Bom dia, Narciso.
3: De todos os sábados. Desculpa minha garganta e minha roca.
0: Nem fale,
3: tudo
0: tamo
3: de bom pra vocês. Se você puder tocar pra mim aí, Gaúcho Aventureiro, com saudosos amendos, fico muito obrigado. Quero oferecer pro Davi lá no Faz do Jordão e pro Vardir Gonçalves e pro Adevilson, que também escuta o teu programa direto.
0: Turma boa, né?
3: Fico obrigado por atendido e um belíssimo fim de semana pra você.
0: Amém.
3: Aí. Joia, tchau.
0: Um abraço, Nércio. Garganta, mas não tem, né? É só fazer um gargarejo com pedra brita que acho que passa, né? Que Deus que me livre. Melhora 2 dias, piora 3. Não é fácil, né, Nércio? Mas que nada. Vamos tocando o barco aí.
4: Bom dia, cabelo. Bom dia. E daí, como é que tá por aí, tia?
0: Bom,
4: muita chuva essa noite.
0: Bom. Bastante.
4: Choveu bem aqui essa noite.
0: Oi,
4: foi
0: bem
4: fazer suado de água. Viu? Foi possível aí, meu, rodar aí com o José Mendes aí, o roubo da gaita velha. E oferecer pra todo que tá na escuta aqui por São Luís aí, viu, tia?
0: Maravilha.
4: E, o meu amigo Nércio Comboio, o meu amigo Roconelinho, lá na Bahia. Aí pra todo que tá na escuta aí. Um abraço aí, viu, Pia? Um bom salve pra ti também, homem.
0: Valeu, Haroldo. E o galo velho aí, não quer vender, não quer fazer um bique pra um casal de coruja, alguma coisa parecida assim? Uma faca sem fio, uma... Porque o galo canta bonito ali na casa do Haroldo, né? Aí, zá, bicho velho. Coisa boa por demais. Vamos emendando esses pedidos aqui do Zé Mendes, né? Vamos trazendo o roubo da gaita velha, então. 6h30 da manhã, bom dia.

0: 6h37.
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0: Nossa. Seguimos com um bom dia especial para todos vocês, a nossa sintonia Alvorada 102, no sabadão, hoje dia. Hoje é dia 11 já, meu Deus do céu, tá passando, né? Tá passando rápido, meus amigos, o mês de julho aí, né? Bora com mais áudio?
10: Fala, meu cabelo! Bom dia! Juliano Dalmado por cá, né?
0: Meu piá.
10: Tamo curtindo a programação aí, tamo sentindo açougue do Mercosul hoje, positivo! Maravilha. Um abraço e tudo de bom!
0: Valeu, Juliano! É prosiema essa semana, né, Juliano? Prosiema essa semana aí já. E vamos prosear mais, né? Um abração, Juliano, aí tá indo pra peleia, né? É do banco pro mercado, do mercado pro ginásio e assim vai, né? Também com a gente o Pedro Amaral, um abração, Pedro, tudo de bom aí, oferecendo tá pedindo uma do Baitaca, oferecendo pra prima a Carmelinda. Abração, Pedro. Tudo de bom. É, quem está comigo é a minha amiga Elisa, lá de Pato Branco. Alô, Elisa. Com certeza aquele mate bonito, caprichado, né? Mais bonito que o nosso, como sempre, né? O nosso já desbarrancou um pedaço aqui hoje, não deu muito certo. Não acertei o mate como tem que acertar, né? Que nada. Mas tá gostoso, tá indo. Mas quem com a gente aqui? O Ademir, lá da Todos de Pato Branco. Abraço, Ademir. Tá oferecendo aí pro seu irmão, o Altamiro Alves da Luz, lá de São Roque do Chopin. Alô, amigos de São Roque, aquele abraço. Alô, amigos de Pato Branco. Um abraço mais que especial também, um ótimo final de semana. O Ganso, lá de Mangueirinha. Abraço, Ganso. Valeu pelo seu rádio ligado. Continue sempre, sempre com a gente aqui na sintonia da 102 da nossa FM Alvorada. Vamos trazendo essa moda bonita com Henrique e Juliano, com a saudosa Marília Mendonça. Faltando 17 para as 7.

0: 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Você não tem ideia do que eles são capazes para te ver feliz.
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0: de pai e mãe. É isso.
1: Ó, Dão Bonito com Anthony Gabriel e o Chinelo de Prego.
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1: Muito bem, agora aqui no Alvorada, participação do Frei Wilson e também do Matheus com os avisos da paróquia São Francisco de Assis e Chopinzinho. Frei, seja bem-vindo, bom dia.
3: Passe bem, avisos paroquiais. Este é o segundo domingo do mês e todo segundo domingo de cada mês nós fazemos a consagração dos dizimistas de nossa paróquia nas missas. A equipe da Pastoral do Dízimo fará plantão nessas missas para aqueles que gostariam de contribuir. Deus abençoe e proteja cada dizimista de nossa paróquia. Formação e canto litúrgico. No dia 25 desse mês de julho, acontecerá a formação de canto litúrgico a partir das 14h30 na Sala São Francisco. Trido em honra a Nossa Senhora dos Anjos, nos dias 29, 30 e 31 desse mês, às 19h30, acontece o trido em honra a Nossa Senhora dos Anjos, aqui na Matriz de Chopinzinho. Missas, dia 11, sábado, 14h30, linha Mafiolete e São Luís, 19h, Matriz e Bairro São José. Dia 12, domingo, 8h, Matriz, 8h30, Bairro Nossa Senhora Aparecida, às 10h, São Miguel, 19h, Matriz. Dia 16, quinta-feira, 19h, Nossa Senhora de Fátima e Bugre. Dia 17, sexta-feira, 19h, Alto Vitória e Santo Antônio. Dia 18, sábado, 10h, Fazenda Velha, 14h30, Linha Vitória, 19h, Matriz e Bairro Cristo Rei. Dia 19, domingo, 8h, Matriz, 8h30, Nossa Senhora das Graças, 10h, Santa Cruz e 19h, Matriz. Hoje está conosco o seminarista Matheus fazendo uma meditação para todos nós.
4: Paz e bem a todos. Neste sábado refletiremos o sangue que dá a vida ao discípulo. O preciosíssimo sangue é alimento espiritual para quem deseja seguir Jesus com fidelidade. Ele sustenta os discípulos nas lutas diárias, fortalece nas tentações, anima nas fadigas e consola nas noites escuras da fé. A vida cristã não é vivida apenas com esforço humano. Ela é sustentada pela graça que flui do coração de Cristo. Seu sangue é força para amar quando é difícil, para perdoar quando dói, para permanecer quando tudo parece desmoronar. A espiritualidade do sangue de Cristo é espiritualidade de perseverança. Quem se deixa nutrir por esse mistério aprende a caminhar com coragem, sabendo que não está sozinho. O sangue de Cristo nos lembra que a santidade não é perfeição, mas fidelidade. Não é ausência de quedas, mas capacidade de levantar-se confiando na graça. Ele nos acompanha, nos fortalece e nos conduz. Neste mês, peçamos ao Senhor que nos sustente com seu sangue, que nos dê força para viver nossa vocação, coragem para enfrentar desafios, paciência para suportar provações. Que Ele nos ensine a caminhar com esperança, irradiando a vida que recebemos do seu amor. Que o preciosíssimo sangue seja nossa força, nossa luz e nossa alegria no caminho do discipulado.
3: Que Deus nos abençoe no fim dessa semana. Pai, Filho e Espírito Santo. Amém.
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1: Muito obrigado para o Wilson, Matheus, pela participação aqui no Alvorada 102. Aquele abraço e um ótimo final de semana.
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1: Agora 6h54.
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1: É, em todas as estações com você, a nossa FM, uma região de audiência. Então o inverno fica mais quente aqui na 102, né? Que maravilha! Agora, faltando um minuto para as 7 horas da manhã, já é reta final aqui do nosso programa do Alvorada de hoje. E vamos atendendo as últimas participações. Quem está comigo é o Sadir Vaz, pedindo aí uma do milionário José Rico, né? Um abração, Sadir! Tudo de bom aí, um ótimo final de semana. A Maria também está com a gente. Aquele abraço, Maria. A Cirlei, também na nossa sintonia. O meu amigo índio, a Isa índio velho, né? Também conhecido como Clair Gaspar, né? Um abração, índio. Flamenguista, mas quantas vezes? É, daqui a uns dias volta o Brasileirão, né, índio? É, daqui a uns dias volta, a Copa do Mundo pro Brasil já acabou, né? Ficamos naquela expectativa de novo, mas só a expectativa também, né? Que nada, daqui 1420 alguma coisa, 1420 dias aí, é rumo ao Hexa, né? Falta pouco, falta bem pouquinho. Só daqui 4 anos, né? Um abraço pro Juarez, um abração Juarez. Ó, o Juarez passou uma foto aqui que daí agora é sacanagem, né? Barbaridade, um pinhãozinho na chapa logo nesse horário aqui, ô, coisa boa. Aí é começar um sábado de pé direito, né? Abração, Juarez, fez nós ficar com água na boca aí, né? Que barbaridade. Mais quem com a gente aqui? A Tayane Berlanda. Abração, Tayane. Valeu pela sua participação em nossa programação. O nosso Alvorada deste sabadão vai ficando por aqui. Lembrando que estamos finalizando a 28ª semana do ano. Já se passaram 192 dias de 2026. Temos pela frente 173 dias. Estamos no inverno, que segue até o dia 22 de setembro. A lua é minguante e hoje é comemorado o Dia Mundial da População. Amigos e amigas, aquele abraço especial. Um abençoado final de semana a cada um de vocês. Temos um encontro marcado amanhã, a partir das 18h, no Memória Sertaneja. Se Deus nos permitir, estaremos aqui no próximo sábado, neste mesmo horário, com mais um Alvorada 102. Valeu, tchau, tchau, forte abraço e até lá.

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2: 7:05.
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0: Alô, alô, muito bom dia população de Porto Barreiro em especial, nós estamos iniciando o informativo da Prefeitura Municipal de Porto Barreiro, esse elo de comunicação entre a Prefeitura e o nosso município de Porto Barreiro, sobretudo falando das obras, também das ações realizadas em favor da nossa população. E para falar de todo esse trabalho, está aqui comigo mais uma vez, em mais um sábado, nosso prefeito Vanderlei Wolff. Bom dia, prefeito.
1: Bom dia, Wilson, bom dia a todos os ouvintes, como a gente faz, né, todos os sábados, levar as informações do município, do Porto Barreiro, a nossa população, nosso ouvinte, para o nosso povo. Então, essa semana, tivemos aí uma semana, graças a Deus, né, Wilson, de tempo bom, deu para nós voltar, né, fazer os trabalhos nas estradas. Haja visto aí que nós temos passado por momentos difíceis, com bastante chuva, né, que acabou, né, atrapalhando um pouco, estragando, né, as estradas. Mas a gente tem trabalhado, graças a Deus, feito um trabalho bom nas estradas aí, com pedra brita, com cascalho. Então, a gente já vem trabalhando aí há vários anos aí, nesse trabalho de recuperação das estradas, né? Então, quando a gente vai fazer uma estrada, a gente procura já fazer, alargar um pouco a estrada, fazer uma reabertura, né? E a gente sempre conta com a ajuda dos nossos agricultores também, né? Nossos frentistas, pessoal que tem seus terrenos na beira da estrada, a gente sempre conta aí com um apoio da população aí para tá fazendo as suas limpezas, né, dos seus barrancos, né, da fazenda de secagem, e isso ajuda muito. Então a gente sempre tá pedindo para a população. Então agora veio o inverno, veio a geada, né, o capim tá seco, mas o pessoal que quando voltar, né, a partir aí de mês de agosto já começa vir novamente as brotas, né, o mato, como se diz, né, o pessoal fica atento, fazer as limpezas, né, que isso ajuda muito a equipe da aviação, né, na hora de fazer o trabalho. Então, essa semana nós tivemos aí na região do Santa Rita, entrando aqui desde o calçamento, né, fazendo um retoque nas estradas, né, fizemos alguns pontos, a gente fez pareio, outros não, repondo material, né, nas estradas. Então agora vem novamente a chuva, a previsão aí de mais chuvas, né, então alguns pontos a gente não mexeu na estrada por essa questão, né, por causa das chuvas. Então a gente vai trabalhando assim, vai melhorando os pontos mais críticos, né, e também trabalhando bastante na questão aí do porteiro adentro. A gente tem atendido nossa população aí, na medida do possível, né? Nós agora já estamos aí trabalhando com os equipamentos novos, estão todos trabalhando, e melhorou muito a questão aí da aviação. Então a gente tem máquinas novas, temos as patroas também, estão todos, quase todas elas trabalhando, se não me falha a memória, temos só uma que está em manutenção. Também os caminhões aí, quase todos eles trabalhando. Então a gente agora com dois rolos, né? Temos também agora três carregadeiras, então a gente está com uma equipe muito grande de bastante equipamentos para trabalhar e para toda a nossa população.
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0: Tá certo, prefeito. Com uma frota renovada, como o senhor bem colocou, fica assim até mais prático, mais fácil, mais ágil também o trabalho no setor de aviação. Prefeito, falar também no programa de hoje sobre a questão de saúde em nosso município, que também é um carro-chefe assim da sua administração, né?
1: Certeza, saúde é uma prioridade número um para nós aqui, né? Então, essa semana recebimos o último equipamento que nós tínhamos aí, uma ambulância 0 quilômetro, né? Se encontra aqui em frente à prefeitura. Nos próximos dias a gente vai fazer entrega de mais esse equipamento.

0: qualidade. Então é muito bom, né, a gente poder tá atendendo, né, toda a população, né, com, seja ela criança, desde a criança até o idoso, a gente tem atendido, dado uma atenção especial para a saúde.
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2: Tá certo, prefeito, sem contar também, né, que a questão da vacinação aí contra a influenza, ou seja, está aberta aí para toda a população nas unidades de saúde aqui na sede do Porto Barreiro. Prefeito, falar também sobre a questão de educação, né, sempre muito bem assistido, né, com equipamentos, enfim, com materiais didáticos aí para reforçar e para melhorar cada vez mais a educação em nosso município, né, prefeito?
0: Certeza, essa semana nós recebemos, né, mais 30 Chromebooks aí para estar atendendo, né, a nossa escola municipal. Então, esses dias atrás a gente teve em Curitiba, recebemos 30 e agora recebemos mais 30 aqui então em Laranjeiras, né, no núcleo regional aí de educação. Então também a gente atende questão da educação também sempre bem assistida. Temos aí novos profissionais, né, novos professores também que recentemente a gente colocou no quadro aí de professores. Então todas as secretarias, elas são muito bem assistidas, né, seja ela da educação, seja da saúde, agricultura, viação, assistência social, né? Também, né, Wilson, na área do esporte, nós temos, já aproveitando, né, sempre a gente fala um pouquinho do esporte, também na área do esporte aí, campeonatos rodando toda semana, campeonato de bocha na sede, no interior, futebol 7, já logo inicia também novos campeonatos. Então a gente sempre trabalhando, né, também em favor do esporte aqui de Porto Barreiro.
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2: Tá certo, prefeito. Nós estamos já nos encaminhando aí no final do nosso programa de hoje, mas em tempo ainda para mais algum assunto que o senhor queira destacar, tendo em vista, como o senhor já comentou, né, as obras, as ações acontecendo no nosso município, sempre pensando aí no melhor para nossa população.
0: Certeza, nós essa semana também estivemos trabalhando, né, na nossa pedreira, ali na região da Barra Grande. O pessoal que passou por ali pôde perceber, né, que a gente já fez a limpeza. Nos próximos dias aí a gente vai estar fazendo a explosão, né, para estar atendendo toda a população aí com o rachão, pedra brita, né. Lembrando a população também que essa semana tivemos nessa região do Porto Pinheiro, região do Santa Rita, até quilômetro 8. E essa próxima semana nós vamos estar trabalhando aí na Estrada Geral do Porto Santana, assim que o tempo permitir, né. Já temos previsão novamente de chuva, então a gente vai estar entrando aí na região do Porto Santana aí com a equipe. Ainda não sabemos, Wilson, se vamos trabalhar com uma equipe só ou duas equipes. Já visto que agora nós temos aí equipes bastante, temos dois rolos, temos carregadeiras, escavadeira, né, várias patrolas, então dá para nós repartir a equipe, mas ainda não sabemos se nós vamos trabalhar com uma equipe aqui para a região do Porto Santana e outra equipe aqui para a região Guarani, Sertãozinho, Porto Pinheiro, ou vamos concentrar, né, todos num local só. Mas a gente vai estar sentando aí com o secretário na próxima semana aí, definindo essas questões aí. E também, encerrando o programa, convidando, então, para hoje temos rodada, né, de futebol 7. Se o tempo permitir, né, talvez se estiver chovendo, a gente cancela a rodada, mas se não, fica confirmado, então, para hoje à tarde, a partir, se não me falha a memória, das 14h, no campo futebol 7. Então, para hoje aqui, nós estamos marcando um próximo encontro no próximo sábado, nesse mesmo horário. Tenham todos aí um ótimo final de sábado e um ótimo domingo a todos. Muito obrigado.
2: Valeu, muito obrigado, prefeito, um bom final de semana, um bom final de semana também a nossa população de Porto Barreiro em especial, e esse foi mais um informativo da Prefeitura Municipal de Porto Barreiro, sempre trazendo as informações da administração pública em favor de toda a nossa população. Um abraço para você de Porto Barreiro e toda a região, e até o nosso próximo encontro, se Deus quiser. Fiquem com Deus e até mais, tchau, tchau.
1: Chegamos ao fim de mais uma edição do informativo da Prefeitura Municipal de Porto Barreiro. Obrigado por nos acompanhar e ficar por dentro das ações da administração municipal. Um ótimo fim de semana e até o próximo programa. 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
2: Bom dia, começa agora o Momento Coaçu, um programa destinado aos cooperados e produtores rurais da nossa região, com informações das ações desenvolvidas pela cooperativa durante a semana. Produção e apresentação, Evandro Artuzzi. Hoje é sábado, 11 de julho de 2026. Acompanhe nessa edição. Setor de fomento avícola divulga avicultores destaque do mês de junho. Campanha de valorização de soja e milho ajuda produtor na organização da safra 2026-2027. Projeto Pizzaiolo Mirim movimentou o supermercado Coaçu em São João. 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
3: E nós começamos o programa de hoje falando sobre a campanha de valorização de soja e de milho que começou nesta semana e oferece boas oportunidades para que você, produtor, você cooperado, consiga fazer o planejamento da safra 2026-2027, a safra de verão, com mais segurança e com mais rentabilidade. Para explicar sobre essa campanha, temos conosco aqui no programa de hoje o Jonas Kirsten, que é gerente da divisão comercial da cooperativa, e também o Adriano Machado, que é coordenador do DETEC, o Departamento Técnico. Inicialmente, vamos ouvir o Jonas Kirsten, que explica como é e como essa campanha pode beneficiar você, cooperado.
4: A Coaçu sempre tenta inovar, então a gente está trazendo mais uma opção para o produtor. Está em andamento uma campanha de pedra da soja mais 3 para ele transformar em insumos, e a partir de amanhã vai estar no sistema para ele transformar em insumos o milho que ele tem disponível, o milho da safrinha que ele vai colher nos próximos dias, há uma opção de pedra mais R$4 para ele transformar em insumos. Também o produtor que já adquiriu seus insumos, ele pode optar só por uma garantia de preço. Pedra do dia, mais R$2. E uma novidade, Evandro, como a gente está bem avançado no nosso programa de relacionamento, programa de fidelidade da Coaçu, a gente está valorizando ainda mais o produtor que confia na cooperativa e tem um score alto dentro da Coaçu. Então o produtor que tem acima de 90 pontos, ele vai ter mais R$2 de vantagem nesse contrato de milho. Produtor que tem um score abaixo, ele vai tendo um decréscimo desse valor. Então, todo produtor vá até a sua unidade de relacionamento, converse com o gerente, converse com o departamento técnico, busque mais informações, mas é mais uma ferramenta que a Coaçu está levando para o produtor, ferramenta que eu digo assim, de extrema importância para o momento. O produtor está aí definindo os insumos, a Coaçu também precisa definir os insumos junto a seus fornecedores, para o momento que o produtor vir lá retirar os insumos, esse produto está lá disponível para ele retirar e fazer o manejo da sua propriedade.
3: Conosco também, como eu já citei, o Adriano Machado, que é coordenador do DETEC. Com base na campanha anunciada aqui pelo Jonas, como é que o produtor também pode trabalhar e qual que é a orientação do DETEC, Adriano?
5: Uma campanha extremamente agressiva, né? Então, como o Jonas comentou, a sua gente sempre tenta valorizar o máximo, né, desse produto, né? Tenta ser o máximo de competitividade para sempre estar levando o melhor custo de produção ao cooperado. E eu acho que um ponto aqui é muito importante, né? Nós estamos aí já meados do mês de julho, né, Evandro? Muitos produtores já iniciando alguns processos de manejo, como as dessecações, pré-plantio, né? Mais aí 30, 40 dias. Tem produtores que já vão iniciar o seu plantio de milho, 40, 50 dias o plantio da soja. Então é um momento importante para que o produtor se programe. A gente, né, vem acelerando um pouco mais essas campanhas, levando vários tipos de condições ao cooperado, justamente para a gente se programar com esses insumos, né? O Jonas comentou muito bem com relação a isso, né? Nós precisamos aqui atender o produtor com a semente, seja de soja, seja de milho, né? Precisamos atender com fertilizante e os demais grupos defensivos, e a gente precisa programar esses insumos, né? Então esse insumo ele precisa estar na operativa no momento certo que o produtor vai utilizar. Então essa programação do cooperado, ela é muito importante para nós, né? Nós temos todo um processo ainda, né? Desde um tratamento de semente, desde uma verificação, às vezes esses insumos estão chegando na cooperativa, pra gente realmente atender o produtor no momento correto com o insumo adequado, é importante que o produtor faça a programação. Então por isso que a gente vem valorizando, né? Trabalhando várias estratégias junto com o cooperado de valorização de grão, né? E dentro disso, a área técnica está totalmente disponível, né? Para fazer a melhor recomendação para o produtor, trabalhar os melhores manejos, né? Trabalhar dentro do nível tecnológico adequado para a gente garantir a rentabilidade, né? E uma alta produtividade para o cooperado. Então, aí, essa importância dessa programação antecipada nos ajuda muito, né? Junto nessa gestão dos insumos ao produtor.
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3: Setor de fomento avícola da Coaçu está divulgando os melhores lotes do mês de junho. O primeiro melhor lote foi para o produtor Luiz Volmar Jeremia, juntamente com a esposa Laísa Trentin e a filha Gabi, referente ao aviário 02, com o IEP, o índice de eficiência produtiva, de 529 pontos. Cooperado de linha pintado Saudade do Iguaçu. O extensionista que atende a propriedade é o veterinário Cleberton Valdecir da Silva. Segundo melhor lote foi para o produtor Generino Acre, juntamente com a esposa Beatriz e família, referente ao aviário 01, com IEP de 507 pontos, cooperado de linha Pio 10, município de Salto do Lontra. O extensionista que atende a propriedade é a veterinária Sueli Raquel Pauletti. O terceiro melhor lote foi para o produtor Eduardo Júnior Prus, juntamente com a mãe Neiva Ana Jeremia, referente ao aviário 01, com IEP de 494 pontos, cooperado de linha pintado Saudade do Iguaçu. O extensionista que atende a propriedade é o veterinário Kleberton Valdecir da Silva. E o quarto melhor lote de junho foi para o produtor Jorge Caragnato, juntamente com a esposa Maria Denise Miller Caragnato, o funcionário Volmar Siebre, referente ao aviário 01, com IEP de 490 pontos, cooperado de linha 7 de setembro, município de São João. O extensionista que atende a propriedade é a veterinária Heloísa Nair Quevedo. Parabéns a todos e que possam continuar desempenhando esse bom trabalho, oferecendo ao nosso abatedouro aves de qualidade que serão revertidas em produtos também de qualidade para o cliente Coaçu, cliente Levida. E ontem, sexta-feira, dia 10 de julho, foi o dia da pizza. E em São João, no Supermercados Coaçu, aconteceu mais uma edição do evento Pizzaiolo Mirim, reunindo crianças de várias localidades e de municípios da região que participaram e aprenderam a confeccionar deliciosas pizzas. Esse evento também deve se repetir durante as próximas semanas em Chopinzinho e São Jorge do Oeste, nos supermercados Coaçu. Sandro Borges, que é gerente do departamento de supermercados Coaçu, falou sobre essa iniciativa, destacando que o projeto foi iniciado em 2025.
6: Esse evento já foi criado ano passado, na verdade, tá? Fizemos somente na loja de São João. Esse ano nós estamos fazendo, vamos fazer hoje aqui em São João. Semana que vem, Chopinzinho e São Jorge do Oeste também. E é uma forma das crianças, né? As crianças se divertirem, elas vêm, se divertem, montam sua pizza, se sujam bastante, fazem bastante bagunça, né? Também frisar que veio muita gente de fora do município de São João. Veio o pessoal do Cruzeiro, do Iguaçu, de Sulina, de vários e vários municípios aí da região.
3: Tem parceria para fazer esse evento, Sandro?
6: Então, Evandro, nós temos a parceria assim com a Panucci, né? Doce do C, e temos também com a Mais Punk. Nós temos dois pizzaiolos profissionais aí.
3: Crianças até que faixa etária participam dessa atividade?
6: É criança até os 10 anos.
3: Você falou que Chopinzinho e São Jorge, inscrições já são abertas, como é que vai ser o procedimento?
6: A partir da semana que vem já vão abrir as inscrições de Chopinzinho.
3: É gratuito?
6: Gratuito.
3: Vou conversar também, nós temos aqui a Roseli Perger, que é cooperado com a Sul, e a sua filha, né, a Sofia, que tem 10 aninhos, participou. Roseli, quero saber de você, né, o que que você acha dessa iniciativa da Coaçu de trazer as crianças para cá e ter esse momento, né, de aprendizado, porque a Sofia, a gente percebe aqui, já tá levando a pizza que ela mesma preparou para casa.
7: Sim, é uma iniciativa muito interessante, porque é um momento, assim, que as crianças se divertem muito, né, e aprendem, né, tipo, a gente acha isso uma atitude muito bacana, né, da cooperativa, né, e que possamos ter mais, né? Várias vezes, né? Para as crianças também aproveitarem, né? Esses momentos assim.
3: A iniciativa de escrever a Sofia foi sua ou ela mesmo que viu e falou, mãe, me leva?
7: Foi minha, mas já teve outras vezes, né? E a gente acabou perdendo, né? O tempo da inscrição. Aí essa vez a gente conseguiu, né? A tempo e ela, nossa, ela ficou bem feliz, bem entusiasmada, né? Com a participação dela aqui.
3: Tá aqui com a pizza. Sofia, conta pra gente como é que foi participar desse evento, como é que foi preparar essa pizza que você tá levando agora pra casa?
8: Foi muito legal, eu adorei. Bem divertido. Porque, tipo, tu tem a sensação de como é fazer a coisa pra depois tu comer.
3: Você já tinha preparado uma pizza antes ou é a primeira vez essa?
8: É a primeira vez essa.
3: Anotou bem a receita pra fazer em casa agora?
8: Depois, na hora de comer, eu revisto bem.
3: Então tá bom, né? Tá aí a Sofia, a mamãe, a Roseli. Obrigado, Roseli. Parabéns pela iniciativa de trazer a Sofia pra esse evento.
7: Ah, eu que agradeço, né? A gente que agradece. Valeu mesmo de coração.
3: Pedi pro Sandro reforçar aqui a data, né? Em Chopinzinho e São Jorge do Oeste, Sandro.
6: Então, Evandro, dia 22, a próxima sexta-feira, em Chopinzinho e na sexta-feira seguinte, dia 29, em São Jorge do Oeste. Daí.
3: Obrigado pela companhia. O Momento Coaçu deste sábado 11 de julho de 2026 fica por aqui. Novas informações, acesse coaçu.com.br ou acompanhe as nossas redes sociais, Facebook e Instagram. Nova edição do Momento Coaçu no rádio, você ouve na próxima semana, neste horário e por esta emissora. A todos, um grande abraço e um excelente fim de semana.
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1: Bom dia. Tá começando aqui na nossa FM o Manhã Total. Sabadão, 11 de julho de 2026. Agora 7 horas e 31 minutos. No horário oficial de Brasília. Eu sou o Munir dos Santos e a partir de agora vou fazendo companhia para você até as 8 horas e 30 minutos aqui na nossa, no rádio em 102,9 e na internet, no site e no aplicativo. Um ótimo fim de semana. Sejam muito bem-vindos à nossa programação. WhatsApp da nossa 46984134946. Bom dia, meu amigo, minha amiga, você de casa, você do trabalho, você que nos dá uma carona. Tenham todos um ótimo fim de semana. E pra começar, tem Zezé de Camargo e Luciano. Nosso amor é ouro. Bom dia, bom dia.

0: 7:37.
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Estamos de volta agora às 7h42, Hora Oficial de Brasília, tá na nossa, tá bom demais, essa é as YX999, canal 275, 50 mil watts de potência, de shoppingzinho para todo o sudoeste do estadão do Paraná, para a região oeste de Santa Catarina, centro-sul do Paraná, está entre as mais potentes do estado, com 50 mil watts de potência. 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E olha, na terça-feira, dia 14, a Cell Shoppingzinho tem clássico contra o Pato Futsal lá na Arena Cláudio Petricoski, em Pato Branco. E olha, a torcida da Cell tem um encontro marcado no Esplendore Centro de Eventos. Vai ter um telão, né? Tem telão no Esplendore a partir das 19h30. É pra você ir lá participar, tá bom? Não tem cobrança de ingresso. Valeu, gente. Eduardo Costa, tem alguém no seu lugar.

capítulo do João Bosco e Vinícius.

0: 7h53.
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Estamos de volta. Agora faltando 3 minutinhos para as 8 horas da manhã, horário oficial de Brasília. Esse é o Manhã Total em 102,9 para uma região de audiência. Meu amigo João Padilha tá levando a nossa, nos dando uma carona. Obrigado pelo carinho da audiência. O Nilson Palmeirense lá em Saudade de Iguaçu também na companhia. 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Popular. 7:58 agora, no horário oficial de Brasília, nós vamos seguindo em frente com a nossa programação, abraçando carinhosamente meus amigos e minhas amigas, nos acompanham aí no bairro, você que tá aí no seu bairro, curtindo a nossa, obrigado pela audiência. Mato Grosso e Matias, Iman.

0: Agora 8:06. A funerária Bom Jesus e as famílias Parisotto e Fabian lamentam comunicar o falecimento de Catarina Parisotto Fabian aos 87 anos. O velório está sendo realizado na capela mortuária. Celebração de despedida hoje às 17:30, após sepultamento no cemitério municipal. A funerária Bom Jesus e as famílias Parisotto e Fabian comunicaram o falecimento de Catarina Parisotto Fabian. As famílias enlutadas, nossas condolências.
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0: 8:06.
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Estamos de volta agora, 8:11, 8:11, hora certa no Oficial de Brasília, no oferecimento de Acorce Corretora de Imóveis, a melhor opção para você comprar ou vender na cidade ou no interior. 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O Sadir Vaz na companhia, o Cestilho também está acompanhando a nossa. Bom dia, obrigado pelo carinho da audiência. 8:13 agora, Gustavo Lima. Que pena que acabou.

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Olha, hoje tem a Céu em Quadra, 5 da tarde, direto de Dourados, no Mato Grosso do Sul. A Céu enfrenta o Juventude. Transmissão pela LNF TV, né? LNF TV transmite a Céu e Juventude. Você quer curtir, você que é torcedor da Céu, quer acompanhar o jogo, então 5 da tarde no canal da LNF TV. A Céu Shoppingzinho Juventude de Dourados, no Mato Grosso do Sul. E terça-feira nossa transmite o clássico contra o Pato, direto da Arena Cláudio Petricoski. Pelo Paranaense Série Ouro. Estaremos ao lado da equipe da nossa, levando as emoções pra você. E vai ter um telão lá no Esplendor, né? O jogo é às 8 horas da noite, tá bom? Um telão no Esplendor e não tem cobrança de ingresso pro pessoal se reunir, tá bom, gente? A Roselilda, lá de Candói, tá pedindo, tá curtindo a nossa. Tá pedindo uma do Zezé de Camargo e Luciano. A gente ouve agora. Liberdade, liberdade. Bom dia, bom dia.

Muito bem, 8h26, o Manhã Total está chegando ao seu final. Um abraço de Munir dos Santos na apresentação. Na sequência você fica com o João da Rosa. Valeu, gente, um ótimo fim de semana. Até sábado que vem, se Deus quiser. Para fechar todas, tem de Paulo e Paulino.

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Maravilha, gente, olá você, bom dia para você que estava aí com o Munir dos Santos, bom dia para você que está desde a madrugada aí, ligadinha na 102,9. Obrigado pelo carinho da sua audiência, pelo carinho da sua preferência, muito prazer, eu sou João da Rosa, a partir de agora até as 10h30, com muito sucesso, muita música boa para você. Valendo a sua participação, 4698-4349-46, hoje eu tenho 5 quilos de costela, churrascão aí do Super Mercosul e mais uma pizza do restaurante Bem-Estar. Manda seu nome e você já vai estar concorrendo, meu amigo. 5 quilos de costela e também uma pizza. Bom demais, hein, gente? Bom demais. 8h32, sabadão, dia 7 de julho. Lembrando também hoje que teremos festança da Taço no Esplendor e Centro de Eventos. Todos convidados, hein, gente? Hoje, a partir das 13h30, né? A partir das 13h30, teremos aí a festança da Taço no Esplendor e Centro de Eventos. Também você é nosso convidado. Tem as comidas típicas, apresentações de danças, né? Toda a família reunida para essa festa da Taço hoje à noite. Hoje à tarde, né? Hoje à tarde. Tá bom, gente? Temperatura na casa dos 16 graus aqui na Frei Veraldo e nós vamos começando aqui com Ana Castela e o Teodoro Sampaio. Bom dia, bom dia. Manda seu nome 4698-4349-46. É show, papai.

0: Banda Pérola Negra, amo amar você, fechando a sequência aqui da nossa primeira, né? A nossa primeira sequência. Um abraço aí pro Joel, né? Toda a equipe da Banda Pérola Negra que estão viajando, curtindo a programação da nossa FM, estiveram ontem em Laranjeiras do Sul, um grande baile lá, e hoje estão já seguindo aí para outra região aí para fazer mais um bailão, né? Um abraço aí toda a gurizada da Banda Pérola Negra. Valeu, Joel.
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0: 8:42, 8:42. 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
3: 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Então, pessoal aí que tá ouvindo a rádio, não deixe de participar, mandar seu nome aí, vai estar concorrendo a uma belíssima costela de 5 quilos aí, parceria do Supermarco Sul com o programa, né, João?
0: É isso aí, só mandar um nome, 4698434946, você já vai estar participando aqui na programação da nossa FM. E lembrando que esse é o WhatsApp que dá os melhores prêmios para você. 8:47, 8:47. É, dia 2 de agosto, no Esplendor e Centro de Eventos. Eles vêm aí, hein, gente? 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

Legal, gente, Alexandre Pires, tentei te esquecer, a participação do Mato Grosso e Matinhas, também você ouviu, abrindo mais essa sequência, o Chitãozinho e Chororó. Um abraço pessoal lá de Verê, alô Verê, um abraço aí pra Nilce Polidoro, né? Que estão aí curtindo a programação da nossa FM, pessoal de Candói, alô Rio Bonito, Iguaçu, saudade, também pessoal de Sulina, um abraço, hein, gente, obrigado pelo carinho da audiência. Muito bem, 9:05, 9:05, vamos seguindo com a programação aqui da nossa FM, né? Um abraço aí também pro pessoal lá de Honório Serpa, alô Honório Serpa, tudo bem por aí? Espero que sim, né? Pessoal lá de Pato Branco, um abraço aí pra Elisa, né? Tudo certinho pra aí, dona Elisa, tudo certo, né? Chuva pra caramba, aqui tá chovendo muito, né, gente? A previsão aí de chuva o dia todo, né? E claro, mas nós vamos seguindo aqui com a programação da nossa FM, você manda seu nome, você pode levar uma pizza aí do restaurante Pizzaria Bem-Estar, lembrando ontem, gente, foi o dia da pizza, né? Então hoje você tem um presente da Pizzaria Bem-Estar, né? Restaurante Pizzaria Bem-Estar, um abraço aí pros Forlin, né? Pro Regi, também pro Forlin mais velho, Forlinzão, velho, né? Sempre tá por lá, né? Um abraço aí pro Regi, também toda a equipe aí do restaurante pizzaria aqui em Chopinzinho Bem-Estar, né? 4698434946, manda seu nome e também 5 quilos de costela do Supermercosul, tá bom, gente? 96, 96 e o sucesso não para.

0: fora do padrão.
1: Panda Porcelanato é o sucesso que você ouviu aqui no Sabadão 102, aqui é 102,9, a nossa FM.
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1: 9:09. 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Obrigado pelo carinho da audiência e pela parceria também, né, gente? Abraço aí pro Gilberto Trentinho, pessoal lá da linha Aparecida, ligadinhos na programação. Também José Carlos Russell, Juliana e Sabrina. Também Ana Maria de Oliveira, do bairro São Sebastião, ligadinhos na programação.

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1: 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As famílias enlutadas, nossas condolências.
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Legal, gente, a nossa FM 102,9, ouvida em mais de 100 municípios, entre as mais potentes do estado do nosso Paranazão. Alô, você, bom dia!

0: É modão, Ralf, Maiara e Maraíza, Maiara e Maraíza, né? Regravação aí então do Briga de Foices, né? Ficou top demais.
1: Oi.
0: Oi.
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0: Legal, gente, bom demais estar aqui juntinho com você todos os sábados, das 8h30 às 10h30, com o Sabadaço 102, 9 horas 22 minutos, 9h22. 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Um abraço aí pro pessoal que está curtindo a programação, participando, lembrando, hein, gente, 469-8443-4946, uma pizza da Bem-Estar, e também os 5 quilos de costela é o churrascão aqui do Super Mercosul. Manda seu nome, meu amigo, minha amiga. Obrigado aí ao Gabriel da Silva, do centro, participando também no sorteio. Abraço para Ana Pascoleto também, ligadinha. Sorteio Arseni Basso. Alô, Arseni. Pessoal lá de Santa Inês. Pintinho também tá ligado, né? Tá bom, Pintinho. Abraço, tá participando. Leonildo também. Abraço, pessoal lá de São João. Alô, Marquinhos. Obrigado. Pessoal do Honório Serpa, Demir Tamanho. Pessoal lá do União. Tão ligadinho. E lembrando que dia 9 de agosto tem Brilha Som aí, né? Ligar, tá aí o convite pra vocês, tá bom? E o sucesso não para, sabadão chuvoso, olha só. E você vai curtir esse sucesso, hein?

0: Zezé de Camargo, irmão da lua, aqui na nossa programação do Sabadaço 102.
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0: Maravilha, gente, é comigo mesmo até as 10h30, Sabadaço 102. Na indicação da Juliana, alô Juliana, um abraço pra você, tá aí o sucesso, brilha som, louco, a paz

0: Louco Apaixonado, música nova que está bombando em todo o sul do Brasil. Brilhação, essa banda é top demais, hein, gente? Um dos melhores bailes, pode ter certeza, é Brilhação. E lembrando, dia 9, gente, dia 9 de agosto, lá em Honório Serpa, domingão, dia dos pais, Brilhação ao vivo.
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0: 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Continua mandando seu nome, 4698434946. Manda seu nome e você vai concorrer a uma pizza da Bem-Estar e 5 quilos de costela, churrascão, gente, ó, top, hein, pra amanhã, pro final de semana e, claro, do Supermercosul. 4698434946, pra você mandar e já ir participar. Já deixa agendado esse número, gente. É, todos os dias tem prêmios para você aqui na nossa FM. É a rádio que dá os melhores presentes para você. É a nossa FM 102,9. Intervalinho, já eu retorno. Fica aí.
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0: cair água, é isso aí, vai cair água e está caindo, né, gente? É, você curtiu o sucesso do Zé Neto e Cristiano e Diego e Arnaldo. Olá!
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0: Vamos juntos até as 10h30 com muito sucesso, muita música boa pra você aqui na 102,9, porque tá na nossa, tá bom demais. Um abraço pessoal lá de Laranjeiras do Sul. Alô, seu Antônio, tudo certo por aí? Também participando aqui da programação, pessoal da comunidade de Invernadinha, Cirlei do Amaral, tudo certo, dona Cirlei? Obrigado pelo carinho da audiência. Pessoal lá do quilômetro 6 também, Marilice de Césaro, tá certinho, tudo certo, participando sim, né? É, Heloísa Rocha Kramer também, a Beatriz participando, obrigado pelo carinho da audiência. Você também pode participar, hein, gente? 4698434946, eu tenho uma pizza da Bem-Estar aí do seu Rosimar e também do Reginaldo, né? Pra quem não sabe o nome dos Forlin, é esse, né? O mais velho, é, o mais velhão lá, o seu Forlinzão lá é o Rosimar, o nome do homem, né? E o Forlinzinho é o Reginaldo, né? Azar Regi, né? Então, tá bom. Abraço pessoal lá da pizzaria, né? Restaurante Bem-Estar, né? Tem uma pizza, uma delícia, né, gente? Todas as sextas e sábados também tem aquele rodízio, né? Oh, coisa boa, né? Obrigado aí pela parceria e também manda aí seu nome, você já concorre a uma pizza e também 5 quilos de costela, hein, gente? Que maravilha, lá do Supermercosul, tá bom? Apresentaço aí, são dois, né? Lembrando que ontem era o dia da pizza e está rodando aí então a pizza pra vocês, né? 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E, claro, dia 2 de agosto, Beer Fest em Shoppingzinho, realização da Rosa Produções, mais uma com apoio exclusivo, Massaia FM, 9h45. É, gente, dia 2 vai ser assim, ó. Aí é musical Fígado de Aço. Sucesso, música nova, hein?

Banda Rainha Musical, fica do dia, se é sucesso que você curtiu aqui na programação da nossa FM. Claro, dia 2 de agosto e tem mais eles, Grupo Sorriso Lindo. É, gente, vai ser três atrações direto sem intervalo, com mais de 8 horas de festa.

0: Legal, gente, fechando mais uma, Grupo Sorriso Lindo, Cabelão Preto, não esqueça, dia 2 de agosto no Esplendor e...
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0: É a nossa FM, 9:50, faltando 10 para as 10. Vamos seguindo, gente. 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Alô, Jolieber, alô, seu Zé, alô, Zezão, tá por aí também, sempre ouvindo aí a nossa FM. Obrigado aí pelo carinho da audiência. Gente, continua mandando, hein? 469-8433-4946. Eu tenho uma pizza da Bem-Estar e também 5 quilos de costela do Super Mercosul, 469-8433-4946. Intervalinho, já eu volto, fica aí.
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0: Fechando mais um Ana Castela, vá com Deus, participação da Roberta Miranda, sabadaço 102, um abraço pessoal lá de Saudade Iguaçu, alô Polaco Frison, tá sempre ligadinha também, a dona Serli, né? Sempre ouvindo a rádio, que bom, tá concorrendo sim, obrigado pelo carinho da audiência, aos nossos amigos e Saudade do Iguaçu.
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0: Muito bem, gente, vamos seguindo com a programação aqui da nossa FM, Sabadaço 102. 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Um abraço para vocês, tá bom? Um ótimo trabalho a toda a equipe aí do Super Sul. Intervalinho, já eu retorno com muito mais sucesso, tem 5 quilos de costela, mais uma pizza da Bem-Estar para você. 469-8434-4946. Manda aí o seu nome.
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10 horas 17 minutos, 10 e 17. 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

0: Adams e a Giovanni, me faz te odiar. A participação do Bruno Marrone. Oi.
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0: Maravilha, gente, vamos juntos até as 10h30, Sabadaço 102, bom demais estar aqui juntinho com você, né, gente? Fazendo parte das suas manhãs de sabadão, todos os sábados, nosso encontro, das 8h30 às 10h30, agradecendo você pelo carinho da audiência, pelo carinho da sua preferência, né? Hoje, sabadão, dia 11 de julho, previsão de chuva aí, para este sábado, né? Amanhã também tem um pouquinho de chuva, mas a previsão aí pro final, para a próxima semana, será de tempo bom, né? É o que diz aí a previsão, né, gente? Vamos seguindo. Abraço aí para Rafaela Ramos, também pessoal lá de Honório Sherpa pedindo César Menotti e Fabiano. Quem está pedindo é o Luiz Rodrigues. Alô, Honório Sherpa, um abraço. 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Na indicação do Luiz Rodrigues, Honório Sherpa, Mato Grosso Matias, César Menotti e Fabiano, Matuto.

0: Eduardo Costa, anjo protetor na indicação da Inês. Alô, Inês, obrigado pelo carinho da audiência. Também quero mandar um abraço pro pessoal lá de Mangueirinha. Alô, Josi, tudo certo por aí, meu querido? Um abraço também pra Mana, pessoal lá da loja da Mana. E a Sabrina, né? Estão por lá curtindo a programação da nossa FM. Obrigado a todos os nossos amigos de Mangueirinha.
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0: Gente, estamos chegando ao final do nosso Sabadá 102, 10 horas e 29 minutos. Agradecendo você pelo carinho da audiência. Ganhadores dos prêmios de hoje. A pizza foi para Graciele Dalvesco, né? Graciele Dalvesco levou a pizza aí da Bem-Estar. E quem levou o churrascão de hoje foi Maria Inês Dolisne. Maria Inês Dolisne levou o churrascão, tá bom? Churrascão pode retirar aí na com a Ali lá no Supermercosul. E a pizza também pode retirar aí com o pessoal da pizzaria e restaurante Bem-Estar aí com os Forlin, né? Fala com Reginaldo também, com nosso amigo Forlin, e já retira aí, tá bom? Um abraço, Graciele Dalvesco, e também a Maria Inês do Lisne. Valeu, gente, na sequência, Rock Roadfeld, direto de Sulina pro mundo, então, até 1 da tarde com as melhores bandas, né? Eu volto amanhã às 4 da tarde com o Bailão da Nossa, desejo a você um ótimo final de semana e, claro, uma ótima e abençoada semana a todos vocês.

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1: Olá, bom dia, 10 da manhã, mais 35 minutos. Estamos chegando pela 102 para mais um programa Show de Bandas 39 anos. Saudando, claro, a você dos bairros, cidades vizinhas, Chopinzinho e toda a região. Está no ar a música em destaque para você. Bom dia!

0: Show de bandas 10h41.
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10: 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José Roque, all the
0: best. Muito bem, agora 10 da manhã, mais 45 minutos. Um abraço especial lá pro seu Otário Direns, lá de São João, do sudoeste do Paraná. Sempre curtindo a nossa programação. Também seu Alcides, lá da Alba Vidros e Alumínios, lá de São João, também curtindo aqui o show de bandas, né? 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Agora são 10h50, faltando 10 minutinhos para as 11. Abraço então para o senhor Lotário Diren, sua esposa, pessoal de São João do Sudoeste do Paraná. E quero lembrar aqui que ele, o Lotário, é o idealizador do Sicredi Iguaçu de São João, né? Região também que está rumo aos 35 anos. Ele realmente é um inovador fenomenal no empreendedorismo regional. Parabéns, obrigado por fazer parte da nossa programação. Ele, inclusive, não perde um programa sequer, né? Programa aí do show de bandas, que outubro estará completando 40 anos, né? Com apoio master lá do Jair Metal de Marechal Cândido Rondão, ok? Valeu então, seu Lotário Direns, é lá de São João. Um forte abraço pra ti e também pra toda a sua família. Um ótimo final de semana pra você, tá bom? Chegando então, a música especial Chuva Cai, com Brilhação, faltando 9 para as 11.

0: Faltando 4 minutos para as 11 da manhã.
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bem, agora são precisamente 11 horas da manhã, tudo certinho, no vidrinho garrafadinho. Abraço lá pro compadre Orivaldo, pra comadre Lúcia, também pro meu afilhado Gabriel, já já vai a música pra vocês, tá bom? 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
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Damos sequência aqui da nossa programação. Vamos lembrando que no dia 3, quem esteve de aniversário foi o gerente Anderson do Sicredi, aqui de Shoppingzinho. Dia 4 foi a comadre Eliese, lá de Saudade de Iguaçu. Dia 5 foi o Guilherme Bom, lá da Casa Bela Bem Viver. No dia 6 foi o proprietário Hélio, lá do supermercado Marangão. Felicidades ao Hélio, ao Guilherme, a Eliese, o Anderson, e felicidades para vocês. Essa música, né, com São Marino, o mais um, vai lá pro compadre Orivaldo, pra comadre Lúcia e o meu afilhado Gabriel, lá de Solina. 11:08, bom dia.

0: Show de bandas 11:14.
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Bem, agora 11 da manhã, mais 19 minutos. Um abraço especial lá pro Gladio Bar Daniel, meu grande amigo. Também o nosso ouvinte assíduo, meu amigo Emílio, lá de Coronel Vivida. Também a Marlisa Almeida, sempre ouvindo a nossa programação. Mário César, grande parceiro lá do Sulino, um grande abraço. Na sequência, vou dar uma música aí pro Gladio Mar Daranhol, que tá na sintonia aqui da nossa programação. 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
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Dando sequência aqui na nossa programação, lembrando que dia 7 foi aniversário do meu grande amigo, parceiraço, o Leandro, lá do grupo Marangão. Dia 8 foi da comadre, a Célia, lá de Pinhão, e também do compadre Cacildo Chons. E dia 9 foi da prima Lizeta, lá de Clevelândia. Felicidades para a prima Lizeta, para a comadre Célia, para o compadre Cacildo também, para o Leandro, lá do grupo Marangão. Muitos e muitos anos de vida para vocês, com bastante saúde. Bom dia, Roque, meu amigo, tudo bem? Tudo jóia? Um bom programa para todos nós, com certeza, né? O Gladiomar Dallagnol tá ouvindo nossa programação lá na Sulfero. Hoje tá em casa, né? Hoje tá curtindo o nosso programa em casa. Então, embalos à noite, me ligue a qualquer hora, 11:26. Bom dia.

0: Show de bandas 11:31.
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Muito bem, agora são 11 da manhã, mais 35 minutos. Abraço lá pro seu Emílio, lá de Coronel de Vida. Na sequência já vou rodar música pra você, tá bom? 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
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Dando sequência aqui da nossa programação, já vi, nós temos aí a participação do nosso amigo Emílio, lá de Coronel Vivida. Bom dia, tudo certo aí? Ele pediu, nós vamos rodar pra você aquela dos olhos negros com corpo e alma. 11:41.

0: Faltando 12 minutos para o meio-dia.
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estão faltando 8 minutinhos para o meio-dia. Abraço lá para minha querida afilhada Alexandra, também o compadre Osmar Roque, a comadre Mary, lá de Colombo, lá próxima capital do estado. Tô curtindo aqui a nossa programação. Já já vai a música para você, aniversariante, tá bom? 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
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E nós vamos dando sequência aqui na nossa programação. Hoje, claro, é o aniversário da minha querida afilhada Alexandra, lá de Colombo. Que Deus te dê muita saúde, muito sucesso e também sabedoria, né? Sabedoria, que é muito interessante, né? E muitos anos de vida, então, é lá para Alexandra, que é a filha do compadre Osmar Locke e da comadre Mary, lá de Colombo, no Paraná. Chegando, Real do Paraná, sua banda, Se Amar é Viver. Um minuto para o meio-dia.

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0: Agora meio-dia e 5, um ótimo almoço, uma ótima tarde pra você.
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Muito bem, agora 9:09. Um abraço lá pro compadre Giba, pra comadre Edi, pra Ju, pro Julico, lá de Presidente Kennedy, né? De Concórdia, Santa Catarina, né? Também um abraço lá pra Marlisa Almeida, né? Que tá aí em Foz do Jordão, ouvindo a nossa programação. Vou atender aí na sequência, né? Vou dar uma música pra vocês, tá bom? 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

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Dando sequência aqui na nossa programação, eu quero lembrar que hoje, aliás, amanhã, né? Nós temos amanhã o aniversário do meu grande amigo, meu irmão, o Marcos, né? Lá da construtora Dalci, né? É, o Marquinhos, grande amigo, meu parceiraço, né? Vai fazer aniversário e segunda-feira vai ser da Rosa Weber, né? Completando mais um ano de vida. Felicidade, saúde, paz e tudo de bom. Boa tarde, meu amigo Rock. Se possível, toque a música Volver com Corpo e Alma. Pediu, vai ouvir, é a Marlisa de Almeida, lá do Foz do Jordão. Meio-dia e 16.

0: Agora meio-dia e 22.
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Bem, agora meio-dia e 27. Abraço lá pro compadre Eloy, pra comadre Nila de Pinhão. Tô curtindo a nossa programação. Meu grande amigo João Padilha, também a dona Jô, lá de Saudade Iguaçu, sempre na escuta da programação. E na sequência eu vou atender o meu ouvinte, o Mário Selsner, lá de Sulina, né? Já vem chegar a sua música aí pra você, tá bom? 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
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Dando sequência aqui da nossa programação, lembramos que no dia 15, quem faz aniversário, esta cliente 16, a comadre Reni Busgauer. Dia 18, o Ricardo da Zangalete Imóveis. E no dia 25, o Cauê da Auto Latas estarão de aniversário. Boa tarde, Rock. Estou na escuta da nossa programação, que bom. Bom e ótimo final de semana para você também, o Mário César, lá de Sulina, sempre na sintonia da nossa programação. Vai também lá pro João Padilha e a Dona Jo, ouvindo a programação, também pra comadre a Eni, pro compadre Eloy e pra turma que estão ouvindo a programação lá em Concórdia, mais precisamente Presidente Kennedy, lá em Santa Catarina. 12:34.

0: agora 12:40.
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12:45, abraço lá para o Luaci, pro Leonir, pro Thiago, pessoal lá de Sulina curtindo a nossa programação. Na sequência eu vou atender o meu ouvinte, o Vanderlei Mondardo, lá de Pato Branco, e toda a sua família, estão curtindo a nossa programação. 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
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Dando sequência na nossa programação, nós vamos atendendo aqui aniversariante, deixa ver, né? Já falamos antes do aniversário, vamos mandar essa música aí pra Luaci, pro Leonir, pro Thiago lá de Sulina e atender, né? Boa tarde, Vanderlei Mundardo lá de Pato Branco, a sua família também ouvindo, pedir nós vamos rodar com os Montanares. O verão sempre vai voltar. Ótimo final de semana para você, Mundardo, lá de Pato Branco.

0: meio-dia e 55.
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bem, meio-dia e 57, para finalizar o nosso programa, lembramos que dia 27, quem faz aniversário é a minha amiga a Vera, lá da Ótica Globo, e também o afilhado Luan Schwank, lá de Pinhão. Obrigado pelo convite, tá bom, Luan? Também dia 28, a Helena, da empresa Lima Gás e Água. Dia 29, a Tia Lourdes e o Emanuel, da Milênio Pré-Moldado Shoppingzinho. E dia 30, quem paga a festa é o aluno da Bela Pizza Sulina. Gente, um abraço, bom, ótimo final de semana e até sábado que vem. Tchau, tchau.

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0: Vale a sua participação. Sejam bem-vindos. Está no ar, Estúdio 102. Boa tarde, Marcos Vinícius.
2: Alô, meus amigos, minhas amigas, muito boa tarde, 1h05, 1h05, estamos chegando aqui pela nossa FM, iniciando o Estúdio 102, nesta tarde de sabadão, 11 de julho de 2026. A partir de agora, eu, Marcos Vinícius, o Vini, faço companhia até as 16h. Tô chegando com muita música boa aqui na programação da nossa FM. Abraçando você em toda a nossa região, né? Você aqui no centro da cidade, nos bairros, também nas comunidades do interior, enfim, onde quer que você esteja nos ouvindo, muito obrigado pelo carinho da sua audiência, pela sua companhia, um ótimo final de semana. 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E a partir de agora você pode encaminhar sua mensagem, né? O seu recado, pedir a sua música através do nosso WhatsApp. O WhatsApp aqui da nossa FM 46984134946. Participe comigo até as 16h. Estarei atendendo aí o seu pedido, a sua solicitação, tá bom? E nós vamos de músicas primeirinhas deste sabadão, né? Com chuva em Chopinzinho e toda a nossa região. E começamos com o Bar da Esquina, Nando Moreno. Depois tem Diego e Arnaldo, Humberto e Ronaldo. E Mato Grosso e Matias. Alô, você? Uma ótima tarde de sabadão, um ótimo final de semana. Agora, 1h07.

0: 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Agora 1:22, 1:22. Breve intervalinho comercial rapidinho e já eu volto.
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3: 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É isso aí, tá na nossa, tá bom demais, 1:29, vamos dando sequência no Estúdio 102 até as 4 da tarde, é aqui na companhia de Marcos Vinícius. Quero mandar um abraço aqui para o meu amigo Matheus, né? Está ligado, sintonizado na nossa FM, né, Matheus? E pedindo música aí com o Gustavo Lima, já roda pra você, tá bom, meu amigo? Boa tarde, grande abraço aqui para o Antônio Gernei Duarte, é o Totonho, né? Também está encaminhando mensagem aqui pra gente e pede música, toca aquela com trio alto astral, é isso, Totonho? E tá oferecendo aí pro seu amigo Mário Fernandes em Nova Laranjeiras, programado aqui pra você, tá bom, Totonho? Ótimo final de semana, abração também aí pro Mário Fernandes de Nova Laranjeiras, também ligado, sintonizado na melhor 102,9, a nossa FM. E também nós temos áudio, né? Tem mais participações chegando, deixa eu conferir aqui, é o meu amigo João Boiadeiro. Fala aí, João, boa tarde.
6: Boa tarde, Marcos Vinícius, como é que tá o piazinho por aí? Tudo bem, Marcos Vinícius? Prazer de estar participando da tua programação, pia. Pra mim é uma honra imensa, sabe? Quero pedir uma música pra você hoje, cara. É uma música de Mato Grosso e Matias, até porque tá aniversário ontem também, né? 58, Marquinho. É, e peço uma música pra você. Triste aniversário de Mato Grosso e Matias, oferecendo lá pro pessoal da Anamel, também pra M1 e também Elias Bebidas Rodrigues. Beleza?
3: Beleza, né, meu amigo João Boiadeiro? Então tava de aniversário ontem, João. Parabéns aí pra você, muita saúde, muitas felicidades, muitos anos de vida, tudo de bom então aí para o nosso amigo Boiadeiro, né, que ontem, sexta-feira, esteve de aniversário e completando mais um ano de vida, né? Já, já tem música aí pra você então com Mato Grosso e Matias, tá bom? E nós vamos seguindo com o Estúdio 102, lembrando mais uma vez nosso WhatsApp pra você pedir a sua música, né, fazer aí a sua homenagem, mandar o seu recado. É o 469-8413-4946, beleza? Positivo, 1:32, atendendo pedido agora do Matheus, né? Com sucesso de Gustavo Lima, chegando na programação do Estúdio 102.

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0: Muito bem, nós vamos seguindo com o Estúdio 102, agora 1:57, tarde de sabadão, né? Com chuva em toda a nossa região hoje, dia 11 de julho de 2026. Lembrando, né? Que você pode participar aqui da nossa programação, é isso mesmo, através do 469-8413-4946.
1: Boa tarde, Marquinhos. Aqui é o Natalino Benjamin, aqui do Sulina. Estou ouvindo o seu programa, todos os sábados. Eu gostaria que você rodasse uma música para minha netinha, Isabelle. Vai ser aniversário dela amanhã, portanto, 3, 4 aninhos, por aí assim. É, 3 anos, parece. Aí eu queria, se você pudesse tocar uma música com uma Isabelle Caim, Mãe Amorosa. Se for atendido, desde já eu agradeço. Tudo de bom para você, um bom fim de semana. E chuva e tudo, mas tá bom, né? Tudo que Deus faz para nós tá bom. Bom fim de semana, tchau. Tudo de bom para vocês mesmo, na rádio.
0: Abração, né, meu amigo Natalino Benjamin, brigadão aí pela companhia, ótimo final de semana pra você também, tá bom? Programado aqui a Mãe Amorosa com Abel e Caim, tá bom? Luciano Dalpupo registrando a sua participação e pede uma música com o Milionário e José Rico. Sadir Vaz é o Mosca aí na linha Urutu, em Saudade do Iguaçu, pede a música Se Queres Assim com Teodoro e Sampaio, também programado aqui a sua música, tá bom, Sadir? Boa tarde, Emílio de Coronel Vivi. Gostaria de ouvir a música Você é Meu Encanto com a Lana Tavares. Pessoal de Mangueirinha também está mandando mensagem aqui pra gente. É a Aline. Gostaria de ouvir a Canção dos Namorados com o musical Calmon e oferecer pra mãe Nina, o pai gringo, para o seu filho Pedro e também pra sua irmã Bianca. Positivo, Aline. Já roda aí pra você, tá bom? Pessoal, no Mercado do Seu Luiz, em Vila Nova, Foz do Jordão, é o Maurício, o Jeca, o Polaquinho, o Bigode, o Gelson e também o Lenoir. Abração aí, pessoal. Tudo de bom pra vocês, né? Um ótimo final de semana. Pessoal, então, aí no Mercado do Seu Luiz, em Foz do Jordão, Vila Nova, sintonizados na programação aqui da nossa FM, que vai seguindo, trazendo mais música, né? Agora 1:59, atendendo o pedido, deixa eu conferir aqui, do Natalino Benjamin. Pediu e vai ouvir aí a Mãe Amorosa com Abel e Caim, chegando na programação do Estúdio 102.

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1: E estamos de volta com o Estúdio 102, aqui na companhia, na apresentação de Marcos Vinícius, até às 16h. Agora 2h17. 2h17. Quero mandar aqui um abraço para o pessoal aí em São Roque do Chopin, Pato Branco. Alô, seu Altamiro Alves da Luz, né? Sempre, sempre ligado, sintonizado na programação da nossa FM, né, seu Altamiro? Obrigadão pela companhia. Também o seu irmão, né? O Ademir Alves aí de Pato Branco, é da Todos Pato Branco, também está com o rádio ligado, sintonizado na programação da nossa FM. Leudemar Bueno, aí na Santa Marta, em Candói, tudo certo, tudo dominado por aí, Leudemar. Já já tem música aí pra você, né? O Denguinho com a banda Portal da Serra. Leudemar tá oferecendo pra todos que estão na sintonia da nossa FM. E você também, né? Claro, com certeza pode pedir aí a sua música através do nosso WhatsApp, é o 469-8413-4946, tá bom? 2h18, atendendo o pedido agora do meu amigo Luciano Dal Pupo, pediu e vai ouvir música Modão com Milionário e José Rico.

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0: É a nossa FM, a programação do Estúdio 102, todos os sábados da 1 às 4 da tarde, agora 2:38, 2:38, e nós vamos seguindo aqui com as participações dos ouvintes.
1: Boa tarde, me chamo Jefferson, queria pedir a música aí com Alt Beat, da época da escola, pra oferecer pra todo mundo farolão aqui, do Xaxing, pro Andrei, pra Renata, pra Lula e pro Jefferson.
0: Beleza, né, o Jefferson? Obrigado aí pela companhia, né? Tá programado então aqui pra você a música Época da Escola, Country Beat e Luan Pereira, tá bom? Quem também está encaminhando mensagem pra gente é a Ana Maria de Oliveira, no bairro São Sebastião, aqui em Chopinzinho, está pedindo a música Rosas Vermelhas com a banda Céu e Canto, está oferecendo pra todo o pessoal que está na escuta, na sintonia da nossa FM. Boa tarde para o Cláudio de Guarapuava, gostaria de ouvir uma música com o Nando Moreno. Positivo, Cláudio. Programado pra você, tá bom, meu amigo? Ótimo final de semana. E você também, né? Pode encaminhar sua mensagem, fazer parte aqui da nossa programação. 469-8413-4946.

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0: Muito bem, agora 3:01, 3:01, vamos que vamos, seguindo com o Estúdio 102 até as 16h. Quero mandar aqui um abraço para o meu amigo Buva, é o Rafael Forlin, tá só por casa hoje, né, Buva? Descansando aí com essa chuvinha ligado aqui na programação da nossa FM, né, Buva? Obrigadão pela audiência e nós temos áudio, né? Tem mais participações chegando em nossa programação.
1: Boa tarde, eu queria oferecer uma música pro Neném e pra Dona Marlene, meu reino encantado, lá na ilha, e pro André Barbosa, pra Jéssica, pra Lola e pro Jefferson, fazendo favor aqui do Jordão, Paraná.
0: Muito bem, né? O André aí de Foz do Jordão, confirmando a audiência também na programação do Estúdio 102, pedindo meu reino encantado, né? Com o Daniel programado aqui pra você, tá bom? O meu amigo Sadir Vaz, aí em Saudade do Iguaçu, está pedindo mais uma música aqui em nossa programação, né, Sadir? É, liguei pra dizer que te amo com Alan e Aladim. Positivo, meu amigo, programado pra você, tá bom? E nós vamos seguindo, agora 3:02, 3:02, tem modão, né? Chegando no Estúdio 102 com o Daniel e o meu reino encantado, na sequência, Alan e Aladim e também César Menotti e Fabiano.

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0: Muito bem, nós vamos dando sequência na programação do Estúdio 102, 3 horas e 13 minutos, 3:13. Alô, meu amigo Haroldo da Silva, comunidade São Luís aqui em Chopinzinho, né? Sempre, sempre ligado na programação da nossa FM, né, Haroldo? Obrigadão pela companhia, boa tarde também, deixa eu conferir aqui. É a Maiara, está pedindo música, liguei pra te ouvir com o Renan e Raí, já rodo pra você, tá bom, Maiara? Obrigadão pela companhia, está oferecendo pra sua cunhada Elizabeth. E tem mais participações, né? Chegando através do WhatsApp aqui da nossa FM. Alô, boa tarde.
1: Boa tarde, meu grande amigo. Tudo certo?
0: Tudo bom.
1: Barulho, viu? Manda um abraço pra nós aqui na Cancha do Giromir, Comunidade Três Saltos. Tá eu, o Márcio Ligo, o Giromir. Tamo na escuta. Positivo? Manda a música do teu pedido aí, fazer um favor. E lembrando, ouvinte, tá na nossa, tá bom demais.
0: Maravilha, né, pessoal, aí na Cancha do Giromir, Três Saltos aqui em Chopinzinho, né, pessoal? Obrigadão aí pela companhia.

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1: 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Vamos comigo assim, ó. Já deu rolo em Goiânia, sei que lembra outro. Daquele jeito aqui.
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0: essa daqui, ó.
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0: E nós vamos seguindo com o Estúdio 102. Quero mandar aqui um abraço para o Giovanni aí de Pato Branco, né? Está pedindo a Morena do Carro Vermelho com o musical São Francisco. Está oferecendo especialmente aí para sua amada, a Ivone. Positivo, Giovanni. Já rodo para você, tá bom, meu amigo? João Inhaia está parabenizando aí o grande amor da sua vida, a Marli Gonçalves, que hoje, né, completa mais um ano de vida, né, neste sabadão. E está oferecendo para ela a música Um Cantinho do Seu Coração com Christian e Ralf. Positivo, João, tá programado para você, tá bom, meu amigo? Parabéns então aí para Marli, que tá pagando a festa neste sabadão, né? Completando aí mais um ano de vida. E nós temos áudio, né? Tem mais participações chegando em nossa programação.
1: Opa, boa tarde. Manda a música Porta Encostada, que é do trio Parada Dura, para todo o sulinense aí, para escutar aí.
0: Beleza, né, meu amigo Eliseu Zulpo? Já rodo para você aí a Porta Encostada, né, com o trio Parada Dura. Agora 3:40, 3:40. Vamos com mais música no Estúdio 102. E a Morena do Carro Vermelho aí com o musical São Francisco. Se alguém...

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0: 3:55, antes de encerrar, né? Aqui a programação do Estúdio 102, temos mais algumas participações dos ouvintes.
1: Oi, boa tarde, é a Franciela, eu sou de Mariópolis, estou aqui na casa da minha mãe em Pato Branco. Quero pedir a música do Henrique Juliano, Última Saudade. E mandar para minha mãe Malvina, que mora aqui no bairro São Cristóvão, para o meu esposo Silmar e para o Luiz, que está aqui, o marido dela. Um abraço, um beijo e manda meu áudio que quero ouvir.
0: Muito bem, tá mandado então o seu áudio aí, né? Pessoal, obrigado pela companhia, ótimo final de semana. E assim nós vamos chegando ao final da programação do Estúdio 102, agradecendo aos nossos parceiros, né? 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Eu, Marcos Vinícius, volto amanhã, domingo. É domingo, né? Às 14h aí com o Paradão Sertanejo, tá bom? Na sequência da nossa programação, ele, Everaldo Cândido, comanda aí o Galpão 102 até às 20h da noite, né? Maravilha, Everaldo, tá faceiro aqui no estúdio, né, Everaldo? É, maravilha, né? Vou deixando aqui então a última de hoje, Saideira, com Henrique Juliano e a Última Saudade. A todos um grande abraço, um ótimo e abençoado final de semana e até amanhã.

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0: Para você que estava ligado no programa Estúdio 102 com nosso amigo Vini, o Marcos Vinícius, né, Marcos? Um abraço, continue com a gente, porque nós vamos até 8 da noite de chapéu tapeado na testa, de beijar santo em parede, né? Arruia! Arruia! Capão de embuia! É sabadão hoje, dia 11 de julho, né, tchê? Mais um dia de alegria, de satisfação. Estamos juntos e vamos entreverados, né, tchê? Aqui na mais ouvida, na mais comentada, na a mais baguala, tchê? Nossa, a FM. Cuiuda, mas quantas vezes, né, tchê? Vamos encher o povão de gaita do pescoço até os garrão. Balanço, velho, cunhudo, clinudo, né, tio? Nosso WhatsApp tá liberado, viu, gente? 46984-1349-46. Mensagem de goela de texto, envia pra gente aí, né, tio? E já vai avisando aí nos grupos de WhatsApp, avisando aí no grupo da família, dos amigos, que tá no ar aqui, o Galpão 102. É o melhor da nossa música, da nossa cultura gaúcha, no garrão do Brasil, até 8 da noite, tchê. E vamos que vamos, tirando o chapéu pra Deus. Nossa FM tá na nossa. Tá no Galpão 102, tchê. Tá com o Everaldo Cândido.
1: Tá bom demais.

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1: Maravilha, vamos que vamos, gente. 4:13, agora 4:13. Hoje aqui no programa tá valendo aqui um travesseiro. 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Quer participar do sorteio? 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Nome completo, viu, gente? Nome completo, envia pra mim e você vai participar do sorteio do travesseiro aqui do Galpão 102, tá bom? Manda aí seu nome, vamos que vamos, turma. 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

0: 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É, já tá bombando nosso WhatsApp aqui. Eila, coisa buena, né, tia? Família Mondardo lá por Pato Branco, o seu Vanderlei, a dona Irene, Natália, o Matheus, o Javi, todos na escuta do programa, né, tia? Que bacana. Um baita abraço pra vocês aí. Família Mondardo em Pato Branco, é a família reunida, que Deus abençoe sempre aí, né, tio? Mensagem de Guela.
1: Boa tarde, Everaldo.
0: Tarde.
1: Sou Miguel Valdecir de Mangueirinha.
0: Como é que tamo?
1: Tamo aqui te escutando, abaixo de muita chuva.
0: Eila, é água que Deus
1: Mas
0: manda.
1: Mas tamo aqui, né? Peço pra você rodar pra mim aí, Chico Amado e Xodó, Telefone no ar.
0: Telefone no ar.
1: Um abraço,
0: companheiro. Abraço, tudo de bom e de belo, meu amigo. Agora música gaúcha aqui, né? Vai todas as músicas gaúchas aqui no nosso programa pra ti, meu grande amigo.
2: Boa tarde, Gilson.
0: Quem? Queria
2: participar do sorteio aí, mas...
0: Pera aí, meu amigo, você errou, eu sou Everaldo Cândido.
2: Matheus Duarte Santos Pedroso e Tamile Vitória Santos Pedroso. E queria que você rodasse pra mim aí, fazendo um favor, as coisas do meu ringão aí. Então, mas com o teu programa aí, muita chuva. Você vê que é tempo, né?
0: Pois é. Que coisa, tia. Até daqui a pouco eu vou dar uma conferida pra previsão aí, né? As coisas do meu ringão com Zé Mendes. Eita. As coisas do meu ringão. Quem está ouvindo nosso programa? Gilberto, lá em Vitorino. Um abraço, Gilberto, um abraço pra turmada de Vitorino, sintonizados no Galpão 102, e deixa que chova, né, tia? É uma barbaridade. Essa marca aí, vou te contar, rapaz, é de pegar a prenda pro meio, como pegar colchão pra mudança, né? Isso aí, dançando miudinho. É lá, né, primo, velho?
3: Exato, que gaiteiro, velho.

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1: Muito bem. Vamos, né, turma? Vamos aqui pela nossa FM com o Galpão 102 para os lares e áreas da região sudoeste do Estadão do Paraná. Gente, olha, terça-feira tem clássico aqui no sudoeste, né? Acel e Pato. É a série ouro do paranaense. 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Jogão, gente, jogão. Tá de ouro aí, né? Tá todo mundo convidado, então, tá bom? E você tá também. É você mesmo. Convidado.

0: A Roseli Kikuri acompanhando o programa, um abraço, obrigado pela sintonia. Pessoal lá no Gamelão, ouvindo a nossa, no interior aqui do nosso município, pessoal ligados, né, tio? Aonde mais que eu vi aqui mensagem, deixa eu ver da onde que é que veio aqui. No interior aqui de Chopinzeiro. Turmados estão ligados, estão curtindo a programação aí, né? Honório Serpa, a Maria e o Milton. Olha aí, na peleia do leite, né? Aos produtores de leite de toda a região, um baita abraço. Em especial, aí de Honório, né? A Maria e o Milton. Oi, Damira Amaral, Pato Branco também tá chegando a programação. Baita abraço, che. O Aldir Graf está de aniversário hoje, o abençoado, recebendo as homenagens aqui do Galpão 102 e da nossa FM. Baita abraço, meu amigo, tudo de bom e de belo, Deus abençoe. Felicidade, prosperidade, vida longa e farta pro amigo aí, o Aldir Graf, completando mais um ano de vida hoje, tchê. Mensagem de goela aqui, tchê.
1: Tarde. Tudo na Santa Paz.
0: Tudo, graças a Deus.
1: Eu quero pedir a música Capa de Revista com Gilberto Gilmar. Ofereço pro Alzimiro, pra Valdirene, pra Neuza da Silva, pra todas as minhas amigas do bairro Menino Deus, da Vila Rural e do bairro Cristo Rei, do bairro Novo Horizonte. E pra você aí da rádio.
0: Obrigado, minha amiga.
1: Tá chovendo aí?
0: Tá, aqui tá chovendo.
1: Agradeço se for atendida. É aqui do bairro Cristo Rei.
0: Tá bom.
1: Estamos na escuta.
0: Maravilha, obrigado.

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10: Ora, meu povo, eita! Ó, pra você que tá chegando agora aqui na programação, 4h49, tá valendo aqui um travesseiro da Bioposture. É, che, um travesseiro pra você dormir tranquilo. Bioposture, gente, tá bueno? Manda seu nome aí pra concorrer. 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Eita, gaiteiro, velho, ó. 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

0: Vamos que vamos, turma. Quem está ouvindo nosso programa, o Emílio Coronel Vivido, um abraço. Um abraço também aqui, Honório Serpa, Tuana Camargo. Valeu, Tuana, obrigado pela sintonia. A tia Ana, como é que tá, tia? Tudo certo com a senhora? Tudo bem? Chique no Billy? A tia Ana tá acompanhando o programa, né? A nega também. Tamo aí, mateando, comendo uma pipoca e ouvindo o Galpão 102. Aí sim, né? Aí eu dou valor. Minha amiga Rosenilda lá de Três Palmeiras no Candói também tá ligada aqui no Galpão 102. Um abraço, minha amiga.
1: Tarde.
0: Jefferson, toda fala, Jefferson.
1: Paulo Jordão, Paraná.
0: Brasil, mundo.
1: Música Bonais e Corpos Gualepado. Fazendo um favor, oferecendo pro Andrei, pra Renata, pra Lula e pro Jefferson, fazendo um favor.

0: demais!
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0: 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Um abraço pro pessoal de Pato Branco, ligados na nossa FM, né? Obrigado pela sintonia. Família Silva aí de Pato Branco, né? É, quem mais tá aqui com a gente? Linha Raudi, pessoal da Linha Raudi, um abraço. Zeni, Arthur, Tamara, Enfim, todo mundo aí, um abraço, obrigado pela sintonia. Família Fiorentin, Coronel Vivida, abraço. Obrigado pela audiência aí, turmada. Tem mensagem de goela aqui também, né, tio?
2: Boa tarde, meu amigo Everaldo.
0: Tarde.
2: Certo, homem, velho?
0: Certo.
2: Muita chuva aí, homem.
0: Chove.
2: Mande pra nós e hoje aquela do Baitaca lá, o Cabelos Brancos.
0: Cabelos Brancos.
2: Aqui. Uhum. Nessa tarde de sábado chuvoso, né?
0: Isso.
2: Vamos colocar meu nome aí no sorteio de premiação do programa aí. Beleza, Everaldo?
0: Valeu, seu Antônio.
2: Nós,
0: abraço, tudo de bom e de belo. Antônio Marcos dos Santos aí confirmando a audiência na nossa FM.
3: Boa tarde, meu grande amigo Everaldo Cândido.
0: Tarde.
3: Tudo certo, beleza?
0: Certo.
3: Viu, manda um abraço pra nós aqui na Cândido, Roberto, aqui eu, Alemão, o Croda, o Nilo. Tamo na escuta, Everaldo, beleza?
0: Beleza.
3: Manda também capuchar pra nós. E lembrando, ouvinte, tá na nossa, tá bom demais.
0: Aí sim, né, tchê? Ó, a Cel tá jogando pela Liga Silver, né? E tá ganhando o Juventude fora de casa, 1-0, primeiro tempo, faltando 17 minutos aí pra encerrar o primeiro tempo, né? 1-0 a Cel.

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1: E simbora, né, tchê? 5:18, agora 5:18. É, o Juventude empata, né? É, Juventude 1, Chopinzinho, a céu 1 também, né? Faltando 13 minutos aí para o término do primeiro tempo. Pra você que tá chegando agora, nossa audiência rotativa tá valendo aqui um travesseiro, oferecimento Bioposture. Manda seu nome aí, nome completo, é pra concorrer esse travesseiro aqui no Galpão 102, tá legal? Travesseiro, oferecimento Bioposture. Um abraço aqui, meu amigo Celcinho, Pato Branco, né? Tá ligado sempre, curtindo a nossa, né? Um abraço, amigo. Luciano Dalpupo também, confirmando a audiência. O Darizão, o Abel, o Berninho, Periquito, Lauchinho, pessoal de Mangueirinha, um abraço. Meu amigo Vacaria, diretamente de Guarabuava, chegando e confirmando a audiência na programação, um baita abraço. Grande Vacaria. O Aquilino Quedas também tá confirmando a audiência, né? Um abraço, povo de Quedas do Iguaçu, na nossa.
2: Boa tarde, meu amigo.
1: Como
2: é que tá? Bom?
1: Bom que é um fuca, velho.
2: Chovendo um pouco, mas faz parte da natureza.
1: Isso.
2: Geraldo, você tem aquela música que aquele rapaz do Mariópolis ali acompanhou?
1: O Jair?
2: Na bateria. Bolei aquela pra nós escutar aqui, ó, Marcel. Achei que ficou muito boa aquela música.
1: Qual que é a música? Não lembro o nome da música, aí, meu amigo João Rosa. Meu amigo João Rosa do CVV, eu não lembro qual é o nome da música aí. Manda o nome que eu já nós já chamamos aqui, já procuramos, campeamos. Ó, Juventude 2, a Céu 1. Eita! Vamos lá, Céu, vamos virar esse jogo aí, né,
3: tia? Oi, Virado, boa
1: tarde. Opa, tarde.
3: Tudo certo por aí? Tiãozinho, tá chovendo que nem aqui em Coronel
1: chove,
3: Vida.
1: Chove.
3: É o Tiãozinho, Coronel Vida, aqui.
1: Como é que tá, Tiãozinho?
3: Da Luz. Acha aí o Junior Bertucci aí, 8 dias de semana pra nós escutar aqui. Cheguei agora há pouco em casa, mas já liguei aqui pra nós escutar aí, homem. Um abraço.
1: Um abraço, Tiãozinho.
3: Semana aí.
1: Obrigado, igualmente.

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1: Deixa embora, né, tia? Vamos que vamos. Ah, céu diminui, né? Juventude 3 a céu 2. 8 minutos para acabar o primeiro tempo aí, né? 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O jogo será transmitido via telão aí no Esplendor e Centro de Eventos, entrada gratuita, viu? Você, sua família, seus amigos, todo mundo aí, vamos com a camisa da Céu levar a energia positiva aos atletas da Céu, que tá perdendo, né? Contra o penúltimo aí da Liga Silver, né, tia? Barbaridade. Mas terça-feira é Paranaense Série Ouro e aí Pato Branco e é jogão, né? Então vamos se reunir lá no Esplendor. Vamos tudo junto aí, né? Torcendo pra céu o Shoppingzinho. Vamos que vamos, dele que é dele. E é desse jeito, né, tchê? Agora 5:35. 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
9: Na Maravilha, maravilha. Para você que está chegando agora na programação, um abraço. Obrigado pela sintonia. 5 horas 48 minutos. Para você de toda a região sudoeste e para você nas demais regiões aí, em outros estados, em outros países, obrigado pela audiência, né? Os caminhoneiros, pessoal que estão aí na rodagem, obrigado pela carona aí, tá bom? Proteção divina, os produtores de leite. Gente, e hoje nós temos aqui um prazo de sorteio, um brinde, um travesseiro, né? Travesseiro da Bioposture. Manda seu nome aí para concorrer, nome completo, aqui no nosso Galpão 102, tá legal? Um abraço pro Acácio Lampert, Coronel Viveda. Um abraço, meu amigo, obrigado pela sintonia. O Vacaria tá lá em Guarapuava, bicho velho, tá o campeão da música aí, viu, Vacaria? Um abraço.
10: Boa noite, meu amigo.
9: Opa.
10: Do Jesus por aqui no meio da grota aqui no fundão do Campinas Simões. Quitando, amigo.
9: Ah, esquentando.
10: Tomara que ele é velho, chimarrão. Toque velho casarão aí pra nós, pra mim, pra dona Zeira, que tamo aqui tomando mate, e pro meu amigo aí, Everaldo Cândido. Tudo que é de bom e de belo.
9: Tudo de bom e de belo, meu amigo Jesus, tá lá, é de Guarapuava, né? Tá lá em Campinas do Simão, acompanhando a nossa. Um abraço, amigo. Bom final de semana.

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Em nome do Pai, do Filho e do Espírito Santo, e com licença, patrão celestial, vou chegando despacito, porque enquanto servo amargo das minhas confidências, ao romper da madrugada e ao descambar do sol, preciso camperear por outras invernadas e repontar do céu a força e a coragem para o entrever do dia que passa. Eu bem sei que qualquer guasca bem pilchado de faca, rebenque e espora, não se afirma nos arreios da vida, se não se estriba na proteção do céu. Ouve, patrão celeste, a oração que te faço, ao romper da madrugada e ao descambar do sol. Tomara que todo mundo seja irmão. Ajuda-me a perdoar as afrontas e a não fazer aos outros o que não quero para mim. Perdoa-me, Senhor, porque, rengueando pelas canhadas da fraqueza humana, de quando em vez, quase sem querer, eu me solto porteira fora. Eita potrilho chucro, renegado e caborteiro. Mas eu te garanto, meu Senhor, quero ser bom e direito. Ajuda-me, Virgem Maria, primeira prenda do céu. Socorre-me, São Pedro, capataz da estância gaúcha. Para fim de conversa, vou te dizer, meu Deus, mas somente para ti, que tua vontade leve a minha de cabresto, para todo sempre e até a querência do céu.

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1: Muito bem, vamos que vamos, né, gente? Vamos que vamos aqui na nossa FM. Agora 6:02. Estamos entrando aí na terceira hora do nosso Galpão 102, né? Terceira hora do Galpão 102, 16 graus de temperatura. E vamos saber como é que fica aí o tempo para amanhã, domingo, né? Amanhã a frente fria avança pelo oceano, mas ainda influencia o tempo no Paraná, especialmente na faixa norte. Nesta região, há potencial para pancadas de chuva com trovoadas entre o turno da manhã e da tarde. Nos demais setores, o sol aparece entre nuvens e o tempo volta a ficar firme. O dia começa com temperaturas amenas no centro-sul e durante a noite o frio se intensifica em todas as regiões, com marcas abaixo dos 10 graus em toda a metade sul. Aqui em Chopinzinho, no domingão, amanhã, mínima de 8, máxima 16 graus e não tem previsão de chuva, tá bom? Essa é a previsão para amanhã, que está aí no site do CIMEPAR. Compadre velho lá no Rio Grande, compadre Nerci. Um abraço, compadre, tudo de bom, de belo, obrigado pela sintonia. Comadre Vera, obrigado pela sintonia. Tá lá, compadre, tá lá em Montenegro, lá na terra do Fernandinho, né? Tá lá, compadre Nerci. O primo velho, Jerry, também, né? Família Bonotto lá de Montenegro, um abraço, né? Tinha os parentes velho por lá,
2: boa,
1: né?
2: Boa tarde, Everaldo.
1: Tarde.
2: É o Chorias, aqui do bairro Nossa Senhora Aparecida.
1: Fala, meu amigo.
2: Gostaria de oferecer a programação de hoje para todos que estão na escuta e participar do sorteio do travesseiro, hein? E manda a música lá, tropeiro velho, lá pro velho Albari, lá na Palmeirinha.
1: Velho Alba. Um abraço pro velho Alba. Obrigado pela sintonia. Vamos que vamos. 6:04 é desse jeito assim, tia. Só no balanço.
3: Exato, Figaitiro, velho. Só no balanço.

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4: Vamos que vamos pra arrebentar com a boca do tacho aí, né, tchê? 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
4: 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Olha lá, churrasqueira no 300, né, meu amigo Buzina? Aí, Zé, João, veio. Esse não é de se cozinhar na primeira fervura, né? Gente, está valendo aqui para você que está chegando agora aqui no programa. É o travesseiro, oferecimento Bioposture. Manda seu nome aí para concorrer, nome completo. Manda para mim aí. E você vai concorrer no final do programa, sorteio de um travesseiro, oferecimento Bioposture. 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Meu amigo Gerson Desengrine, você tá indo ou você tá vindo? Qual é a tua localização aí, Tuiuiu? Tá vindo pra Chopinzinho ou tá indo pra Laranjeiras? O Gerson, a Maritza, a Duda. E gostaram da música aquela, né? Dos três tiros aí, né? Adoraram a música, mas que beleza. Cadu tava cantando, já aprendeu até a música já, né? Mas olha só. Que coisa. Um abraço, obrigado pela carona. Tudo é bom e de belo pra vocês aí, tá certo? E aí mais que tá com a gente aqui, é o Ivan Tunes, lá de Renascença, né? Sempre na sintonia da melhor rádio do Paraná, sem dúvida. Barbaridade, né, tchê? Aí sim. Um abraço, meu amigo Ivan. Obrigado pela mensagem aí, tá bom? Claudiné dos Santos Rodrigues, acompanhando o programa. Obrigado, tá pedindo aqui o Baile da Serra. Obrigado pela sintonia. Quem mais está com a gente aqui? Boa tarde. Ofereça para o meu amigo Odair Popular Jesus. O Jurandir de Campina do Simão, né? Ô Jurandir, um abraço pra ti aí, Campina do Simão. Obrigado, obrigado aí pela sintonia. Quem mais que tá com a gente? Rosivaldo Mangueirinha também tá ligado, a esposa Sônia, a família toda sintonizada na programação da nossa FM.

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13: Maravilha, maravilha, maravilha. Estamos de volta às 6 horas 34 minutos. Segundo tempo do jogo aí, Juventude lá do Mato Grosso 3, Chopinzinho a céu 2, por enquanto, né? Tá um jogão aí, né? Tá um jogão, vamos que vamos. É, não adianta você mandar foto, não sei onde que é aqui, Jesus. Tá na tua casa? Onde é que é? Mas que barbaridade. Tá por onde, homem velho? Fala comigo. Vamos que vamos, turma. Vamos que vamos. É, tem mensagem de Guela aqui chegando, né, tchê?
14: Boa noite, meu amigo Everaldo.
13: Noite.
14: Estamos escutando esse programaço, o Josimar da Silva, popularmente conhecido como O Pânico. Estamos aqui escutando a nossa FM, esse programaço top por demais.
13: Obrigado, Pânico.
14: Escolha uma bengaldeira pra nós aí.
13: É.
14: Pode ser visita na estância. Também com a minha esposa, Ana Clara. Escutando esse programão aí. Põe nós no sorteio. Obrigado.
13: Valeu, Pânico. Tá no bolo, tá no sorteio. Tá concorrendo aí, meu amigo. Um grande abraço. Obrigado pela participação aí.
15: Tudo
13: ótimo.
15: Aqui, Geraldo Cândido. Sérgio Marques, Cascavel.
16: Aí sim. Um abraço, meu amigo Ivan. Obrigado pela mensagem aí, tá bom? Claudineto Santos Rodrigues.
15: São Francisco,
16: que é
15: um deles, tá bom pra mim.
16: O Baile da Serra.
15: Cascavel,
16: obrigado pela sintonia. Quem mais tá com a gente aqui?
15: Tá bom, hein? Boa tarde pra todos vocês.
16: Boa tarde.
13: O Gilmar, lá em Cascavel, tá ligado, tá sintonizado na nossa FM. Um abraço, Gilmar. Gilmar, só pra te avisar que o nosso galpão, ele é de música gaúcha, né? 4 horas só de músicas dedicadas ao sul do Brasil aí, tá bueno? Mas fica aí o meu abraço pra ti, obrigado pela participação. Aí em Cascavel, confirmando a audiência na programação da nossa FM, né? É o seu Valdir, a dona Laura, a comadre Sandra, Júlia, Bianca, o compadre Giovanni, todos ligados, né? É, ligados na programação aqui do nosso Galpão 102. Quem mais tá com a gente? Ivete, lá na linha Biguá, sempre, sempre ligados na nossa FM. E vamos com o Baile da Serra, então, desse jeito assim, ó. Eita, tchê! Nossa FM, excelente noite de sábado pra todo mundo, tá na nossa, tá bom demais, tchê!

0: abraço, meu amigo Foguinho, e a todos os amigos da querida Estância Velha e tantos outros amigos que visitam o Recanto Hospitaleiro.
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1: Vamos que vamos, 6:52 agora, 6:52, faltando 1:11 para acabar o jogo lá em, no Mato Grosso. A Juventude 4, a Cel 3. Rapaz, que jogão, né? Mas vamos que vamos, nosso, o nosso aqui é música, né? Então vamos seguindo em frente. E vamos convidando aí que tem mensagem de Guela chegando na programação da nossa, tia.
2: Quem disse que nós cortando esse tapetão preto aí, ó, é. Branco de ceração na frente aí, nós vamos escutando um programa desse aí, curtindo os modão desse aí, né? Tá na nossa, tá bom demais. Sem isso aí, nós não consegue chegar onde nós quer. É só isso aí pra nós conseguir chegar onde precisa, né?
1: Valeu, obrigado pela mensagem, Rosemildo, cortando o tapetão preto, mas branco de cerração, de neblina, né? E nos dando uma carona. Obrigado, meu amigo. Deus abençoe, proteção divina. Obrigado mais uma vez pela participação na nossa no Galpão 102.
3: Opa! Aqui quem tá falando, Vanderlei Paluque.
1: Como é que tá, meu amigo?
3: Meu amigo.
1: O homem da camisa.
3: Coloca-se piazão no sorteio, que se eu ganhasse o travesseiro, eu quero dormir tranquilo,
1: velho. Ah, com certeza.
3: É justo, rapaz. É. Não durmo direito por falta do travesseiro, amigo. Mas Deus do livre, Veraldo. Será um prazer em buscar esse bichinho lá. Veraldo, roda pra tudo que tiver nas putas, aquela do Serano e o Grupo Cordona, aquela rancheira, aqueles tocos lá.
1: O terol...
3: Sem dó e sem piedade. Pra tudo, meu amigo, Veraldo. Até a segunda, parceiro.
1: Até a segunda, amiga. Tchau, de nada. É o Terol do Tio Domingo, né? Né, Paliuca? É essa aí, né? Tem o Grupo Cordona e o Serrano, um solo de gaita, de rancheira, que eu vou te contar. Isso, o índio, numa rancheira dessa, o índio velho pula mais do que a guaxucra laçada nas virias, né? Gente do céu, um abraço, meu Vanderlei, tudo de bom e de belo, meu amigo. Tava sentindo a falta do amigo aí que não aparecia, né? Tava meio sumido, mas resolveu dar o ar da graça aí, né? A Eliane tá em Pato Branco, juntamente com o esposo Sidney, ligados aqui no programa, um baita abraço, obrigado pela sintonia, Eliane e o Sidney de Pato Branco. Aproveitar e já mandar um abraço pro meu amigo José Guilherme, grande ouvinte, grande amigo, sempre ligado aí de Pato Branco, sempre sintonizado na nossa FM. E no Galpão 102, acabando o jogo por lá, né? Mato Grosso, 7 segundos.

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0: Nossa FM, 7:08, entramos na hora derradeira aqui do nosso galpão 102, né? 7:08, uma excelente noite para você de toda a região acompanhando o nosso galpão 102, né? 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Baita abraço, João, abraço, Márcia, Tairone. Estão lá na peleia já, né? Servindo aquele salgão, os peitinhos, é delicioso, né? Aí, lá, tá lá já pingando graxa na brasa. Um abraço pro José Nereu, Santo Antônio do Sudoeste, confirmando a audiência aqui no nosso programa. Um abraço, meu amigo. Obrigado, pessoal de Santo Antônio do Sudoeste, em especial o José Nereu, na nossa FM. Meu amigo José Guilherme, ó, confirmando a audiência sempre aí, né? Baita abraço, tudo de bom e de belo. José Guilherme, aí em Pato Branco.
1: Boa noite.
0: Boa noite, boa noite, boa noite.
1: Nós estamos aqui tomando um chimarrão, ouvindo teu programa. Aqui é o Jobe Pereira de Oliveira, aqui do Alagado, Iguaçu, no ponto Porto Panor.
0: Porto Panor.
1: Do Baitaca, por favor. É. Ouvi aqui. Muito obrigado.
0: Do Baitaca. Vamos chamar do Baitaca aí, né? E vamos carcar lá pro pessoal do Porto Fanor. Daqui a pouco sai uma do Baitaca aí, meu amigo. Tá bom, Jobe? Um abraço.
2: Boa noite, Verão.
0: Noite.
2: Quero cuidar o baile da Dona Alice.
0: Baile da Dona Alice.
2: E oferecer pra quem gosta dessa música, Galdéria. E para o honor de Coronel Domingos Soares, que é o Vilmar de Mangueirinho.
3: E atenção,
2: cara, nossa, tá bom demais, né?
0: Um abraço, meu amigo. Obrigado pela sintonia. Vamos que vamos, gente. Vamos de bugio. Pra fazer sartar, pica-pau do toco. Saudoso.

0: demais!
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Demora, meu povo, 7 horas 23 minutos, 7h23, daqui a pouquinho, gente, daqui a pouquinho tem um sorteio aqui. Oferecimento da Biopostore de um travesseiro, tá bom? Um travesseiro pra você que tá aí acompanhando o programa, pra você que não mandou o nome, então corra pro zap, manda seu nome aí pra concorrer. Esse travesseiro pra você dormir bem tranquilo, né, tchê? 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Alô, meu amigo Cistino Estramari, chegando, confirmando a audiência na programação. Baita abraço! A Roseli tá ouvindo lá em Saudades do Iguaçu, um abraço pra todo mundo de saudade. Na nossa FM, tá na nossa, tá no Galpão 102. E tá com o Everaldo Cândido. Tá especial, tá bueno por demais.

Fernando Fernandinho, Montenegro, gaiteiro do Grupo Corjona. Eu tô passando por aqui para dizer que nós também fazemos parte do programa Galpão 102, todos os sábados, das 16 às 20 horas, aos comandos do nosso querido amigo Everaldo Cândido. Roda mais uma aí, Taura Velha.

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E vamos que vamos, né, gente? 7:41 agora, 7:41. 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Elenir Muczynski, lá de Invernadinha, acompanhando a nossa FM. Um baita abraço, tchê. Obrigado pela audiência.

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1: Então, vamos fazer uma marca, Juva, por mais de conhecida, Casamento da Doralice, que também é composição minha, letra minha, né?
2: Repete de novo, quem que escreveu essa música aí?
1: Euzinho.
2: Euzinho. Que coisa mais linda do
3: mundo,
2: né? Todo mundo
3: conhece a música, né? Várias regravações.
1: Muita gente não conhece o compositor, né? Mas eu escrevi essa música, tive a felicidade, graças a Deus, e com parceria do saudoso Oneide Bertucci e Adalai Bertucci, né? Que já não estão mais entre a gente, né? Mas a gente agradece também a toda a família Bertucci por ter cedido também essa parceria juntamente aí comigo e os Bertucci.
3: Quem sabe cantar, canta. Quem não sabe cantar, dança lá na sala.
2: Simbora então!
1: Agora vem chegando a rainha do pai.
3: Mas que rainha é essa, parceiro velho?
2: É a rainha que nasceu aqui no modão brasileiro. Uma das músicas mais tocadas do sul do Brasil. Mais de 20 regravações. E todo mundo conhece, tirando ela. É a nossa

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E pro pessoal de Laranjeiras do Sul, Sebastião, o filho Fagner, a netinha Ágata, acompanhando a programação, né? Lá de Laranjeiras do Sul, tá na nossa, tá no Galpão 102, tá bom demais. Abraço, não vai dar tempo pra tocar a música aí, meu amigo. Atenção, você que mandou o nome pra concorrer aí, o travesseiro. Atenção, atenção, atenção, passar segunda-feira, leva um documento aí na Biopostura e no centro aqui em Chopinzinho. Sidmar Luan da Luz da Silva. Sidmar Luan da Luz da Silva, contemplado com o travesseiro aí, tá bom? Leva um documento. Um grande abraço para você que ficou ligado, sintonizado aqui no nosso programa. Fiquem todos com Deus, que é a melhor companhia e que graças a Ele a vida continua. Uma excelente noite, um bom domingo para você e para a família. E eu volto na segunda-feira, se Deus quiser, com o Manhã 102. Um abraço!

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2: 20 horas e 1 minuto.
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1: Oi, gente, muito boa noite, meu povo maravilhoso. Alô, baladeiros, está no ar aqui na nossa FM, a nossa Balada 102. Está no ar o seu esquenta do final de semana. Apresentação, Pamela Fernanda, muito prazer. Hoje, sabadão, dia 11 de junho de 2026, só as melhores músicas vão desfilar aqui na programação da nossa FM. Bora lá, meu povo! Pamela Fernanda para te fazer companhia só com música boa. Já aumenta aí o volume do seu rádio, porque a programação está incrível. Falando nisso, bora lá de música, porque aqui é muita música para você. Começando com Fred e Fabrício, um pupurri maravilhoso. Bora para nossa, porque tá na nossa, tá bom demais.

0: Vinícius, 25 horas. Participação também do nosso embaixador Gustavo Lima.
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2: 20 horas
3: e 21 minutos.
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0: Tá na nossa, tá bom demais. Boa noite pra você, querido ouvinte. Você está curtindo a nossa balada 102. Seguimos com o sucesso do Munhoz e Mariano com participação do Panda, Bebum.
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0: Bruno e Marrone, um poporri pra você, fechando mais um bloco.
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2: E 21 minutos. 20 horas.

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Ícaro e Gilmar, Humberto e Ronaldo e Panda, um poporri incrível pra você.

0: Felipe Araújo e Panda.
1: Felipe Araújo, ponto G, encerrando mais um bloco.
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3: 20 horas
4: e 55 minutos.

Tá na nossa, tá bom demais. E a nossa é FM 102,9, a líder absoluta da audiência. Você está curtindo a nossa balada 102. Apresentação, Pamela Fernanda. Seguimos com Zé Neto e Cristiano, quase todo dia.